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26: A Escola Municipal de Natação de Reguengos de Monsaraz promove atividades aquáticas na piscina coberta e as inscrições estão abertas. 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
26: Muito bom dia, e é para a música que partimos no arranque de mais uma edição das Manhãs da Voz de Reguengos. Começa aqui esta edição de sexta-feira, 28 de agosto de 2026.
28: João Ferreira.
26: Se eu que lhe faço companhia até às 11 com a melhor música e informação no seu rádio a partir de Reguengos de Monsaraz, já tocam os vizinhos, são eles que abrem a hora com este pobre ex-namorado. Tenham um ótimo dia.

O pobre ex-namorado com os vizinhos na abertura desta hora de emissão. E vamos olhar para a previsão do estado do tempo, segundo o Instituto Português do Mar e da Atmosfera. Vamos ter hoje a subida da temperatura máxima no Alentejo. A previsão aponta para um dia com alguma nebulosidade, a mesma irá diminuir ao longo do dia, mais para o final da tarde, vento a soprar em geral fraco, com máximas de 29 graus hoje em Reguengos de Monsaraz, 28 em Mourão, Portel e Moura, 27 em Évora Redondo, Alandroal e Beja, são esperados 26 graus na cidade de Porto Alegre. Daqui a pouco vamos espreitar também os temas que estão nas capas dos jornais. Para já, vamos seguindo com mais música do nosso Alentejo, agora para ouvirmos a estrela cadente dos Vozes de Alqueva.

0: A música da região aqui com vozes de Algueva e a Estrela Cadente. 9h20, a altura certa para espreitarmos aquilo que escrevem os jornais nesta sexta-feira. Vamos, como sempre, começar então pelo Jornal Público. Nesta sua edição de hoje, em destaque, caso do elevador da Glória tem 3 arguídos por falhas de segurança. Ex-diretor de manutenção da Carris, a empresa MNTC e um dos seus donos, pelo menos, devem ser acusados de violar regras de segurança. Depois, Vítor Rua, as aventuras no som do fundador dos Telecto e do GNR, é para ler no suplemento Y do Público de hoje. Já no Jornal de Notícias, há 9 concelhos do Norte e Centro, onde se repetem os incêndios de grandes dimensões. Cada um teve 2 ou mais fogos, com uma área ardida superior aos 1000 hectares entre 2020 e 2025. Depois, o Benfica vence por 3-1 na Liga Europa. Na Liga Conferência, o Braga empata com a Áustria de Viena a 0 bolas. Está feito o pleno europeu. Águias autoritárias frente aos nórdicos, com um golpe de magia de Prestiani. Minhotos seguram vantagem da primeira mão com dedo do treinador. Champions e o sorteio das esperanças de êxito com Dragões e Leões. E no ciclismo, o grande prémio do Douro Internacional à procura de um novo rei. No Correio da Manhã, diretor da Polícia Judiciária denunciado por mentir em tribunal. Em causa está o envolvimento em operação ilegal na investigação a Rui Pinto. Depois, Prestiani dá asas a Benfica Europeu. Ainda no Correio da Manhã, destaque para Montenegro que assegura que pensões são sagradas e carro de Luís Neves era de traficante. 3 portugueses desaparecidos no Nepal. O colapso de glaciar provoca tragédia e o atropelamento em Albufeira, ainda na capa também do Correio da Manhã, com um condutor em prisão preventiva. Do Correio da Manhã para o Diário de Notícias, governo sob pressão dos mercados para cortar na despesa pública. Portugal está a conseguir uma taxa de juros média ponderada em redor dos 2,9% na nova dívida. França paga 3,1%, Espanha 3,2%, Grécia 3,4% e a Itália 3,6%. No Médio Oriente, os que a fazem e os que tentam pôr-lhe fim, 6 meses de guerra no Irão em 6 figuras. E António Nunes é o presidente da Liga dos Bombeiros Portugueses, aqui em destaque nesta edição, a dizer que ver bombeiros nos semáforos de mão estendida é um sinal de pobreza da nossa democracia. Avançamos agora também para o Jornal de Negócios, edição de fim de semana. Banca tem porta aberta a mais, negócio na Bolsa. A oferta de análise aos clientes vai ser facilitada e irá ser criada uma plataforma com todos os instrumentos financeiros europeus. E para conferir também uma entrevista a Mário Lúcio Sousa, a dizer, e passamos a citar, que nenhum artista tende superar a criatividade de um ditador. Montengil quer replicar consórcio luso no aeroporto e travessias do Tejo. É outro dos destaques deste Económico. No Económico, concretamente, pode ler: novo banco põe à venda 583 milhões em ativos tóxicos de Luís Filipe Vieira. É um dos principais destaques deste jornal. Finalmente, na bola, segurança europeia, vitória natural em eliminatória sempre controlada do Benfica. Já no Record, Prestiani e a lei Prestiani, vou dar sempre a minha vida pelo Benfica, assinou obra de arte no terceiro gol das Águias. Ele é muito especial para nós, diz Marco Silva, que está rendido ao jogador. E finalmente, no jogo, Maré Vermelha, também referente-se ao Benfica, portugueses seguem em frente nas provas da UEFA, a que se juntam as 2 da Champions e o Torriense. São estes os principais títulos dos jornais nesta sexta-feira. Daqui a pouco, voltamos à informação.
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0: Agora vamos até ao Brasil para ouvir Luan Santana, Acordando o Prédio.

0: Ao vivo, a voz é de Luan Santana e Acordando o Prédio. Já vão sendo horas de acordar, é verdade. 9h27, espero que possa ter um ótimo dia nesta sexta-feira, se possível, ligado aos 99.0 FM. Nesta hora da emissão vamos ter Espaço Carmim, precisamente por ser sexta-feira. Vamos ter o Espaço da Responsabilidade da Cooperativa Agrícola de Reguengos de Monsaraz. Na próxima hora também, e por ser sexta, vamos ter por cá também o Cartaz Cultural.
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5: Já estamos a 25 minutos das 10 da manhã. Olhamos agora para a informação que está a marcar a atualidade nacional e internacional. Começo por dizer-lhe que as empresas de trotinetes partilhadas, Bolt, Lime e Bird, defendem que têm adaptado o seu serviço às diferentes regras municipais, numa altura em que várias autarquias têm acabado com estas operações nos seus territórios. O urbanista Frederico Moura Issá considera

que as trotinetes se tornaram um inimigo a abater nos municípios portugueses que ainda têm um ambiente urbano profundamente motorizado em que o modelo da cidade continua por alterar. Na primeira metade de 2026, as burlas por falsos acidentes causaram um prejuízo acumulado de 72.540 euros às vítimas, perto do valor total de 2025. E o socialista João Soares criticou na Universidade de Verão do PSD o líder parlamentar social-democrata, considerando uma indecência comparar José Luís Carneiro a André Ventura, mas defende o ministro Luís Neves do que classificou como campanha miserável. Lá fora, a Ucrânia atacou uma refinaria a norte de Moscou e a cidade portuária de Sebastopol, na península anexada da Crimeia, enquanto a Rússia avisou depósitos de mísseis e infraestruturas portuárias em Kiev e Odessa. O rei Haroldo V da Noruega faleceu, encontrava-se hospitalizado devido a complicações relacionadas com uma doença sanguínea. Falece aos 89 anos, anuncia o Palácio Real norueguês. E finalmente, a polícia do Nepal emitiu um alerta de inundação depois de ter sido informada de que um lago no vizinho território chinês do Tibete tinha rompido. Apenas algumas das notícias que marcam esta manhã de sexta-feira no país e no mundo. Daqui a pouco trazemos-lhe também os destaques da informação regional, mas relembro que hoje, por ser sexta-feira, é dia de recebermos também o Espaço Carmim, o espaço que é da responsabilidade da Cooperativa Agrícola de Reguengos de Monsaraz e que estará no ar dentro de alguns instantes. Para já, vamos regressar já à melhor música, música nacional, com Tony Carreira. Vem por aí esse tema que se chama Lisboa.

0: A música de José Cid e a minha música.
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0: Sejam muito bem-vindos ao Espaço Carmim, espaço da responsabilidade da Cooperativa Agrícola de Reguengos de Monsaraz, que está no ar todas as sextas-feiras no programa da manhã e depois com a reposição também aos sábados depois das 14 horas. 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

Neste espaço de hoje, chamamos a atenção aos condutores de veículos agrícolas. Desde o passado dia 1 de agosto, é obrigatória, nos casos previstos na legislação, a comprovação da formação, conduzir e operar com o trator em segurança. Os condutores de veículos agrícolas dos tipos 2 e 3, equipados com tomada de força e sistema hidráulico, devem possuir formação em conduzir e operar com o trator em segurança ou formação equivalente com aproveitamento. Atenção que a prorrogação do prazo até 1 de agosto de 2027 se aplica apenas aos titulares de carta B que conduzam veículos agrícolas do tipo 2 sem tomada de força e sem sistema hidráulico, como Moto 4 e determinados veículos utilitários.

É por isso também que, a partir de 1 de agosto, ou desde o dia 1 de agosto, melhor dizendo, está ou entra em aplicação a obrigatoriedade dessa mesma formação, trator em segurança, nos casos previstos na legislação em vigor. A prorrogação do prazo até 1 de agosto de 2027 aplica-se apenas aos condutores que conduzam veículos agrícolas do tipo 2, sem tomada de força e sem sistema hidráulico, veículos utilitários agrícolas. Pode fazer a formação financiada, certificada e homologada pela Comissão de Coordenação e Desenvolvimento Regional do Alentejo. E a ACUS tem inscrições abertas para essa mesma formação. São 50 horas. Aliás, se pretender mais informações, poderá ligar o 284-310-350. Repito, 284-310-350. Dizemos também neste espaço Carmim que o Polo de Inovação de Dois Portos, Estação Vitivinícola Nacional, irá realizar uma jornada tecnológica sobre novas tecnologias de suporte à viticultura no âmbito do projeto IBAMAIS, no dia 4 de setembro. A formação é gratuita e com o número de participantes limitado. Inscreva-se.

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0: Deixamos-lhe então uma última sugestão neste espaço de hoje. E falamos, por exemplo, do Terras del Rei Tinto ou ainda o Terras del Rei Branco. Vinho de aspecto cristalino, cor granada, aroma a fruta preta, sugerindo frutos silvestres maduros, macio, elegante, com suaves taninos e de final agradável e persistente. Este Terras del Rei Tinto tem castas Trincadeira, Aragonês e Castelão e acompanha bem com vários pratos de carnes brancas e vermelhas, queijo de cura ou meia cura e também alguns enchidos. Este vinho regional alentejano está aqui também em destaque na loja online. Mas tal como dizia, também o branco. Esse vinho de aspecto cristalino, cor palha terno, aroma de fruta branca e fruta tropical, sugerindo manga com notas de cidrinos na boca, apresenta-se fresco e equilibrado. Terras del Rei Branco, este vinho regional alentejano com castas Antão Vaz, Rabo de Ovelha e Roupeiro, acompanha com saladas, mariscos, pratos de peixe e carnes brancas ou pode ser servido como aperitivo. E é assim que terminamos então este espaço Caminho de hoje. Lembramos sempre às sextas-feiras de manhã, reposição ao sábado depois das 14 horas.
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0: Tempo agora para olharmos para a informação que vai estar em desenvolvimento na síntese das 10 da manhã. O secretário-geral do Partido Socialista visita hoje a barragem de Alqueva. José Luís Carneiro foi recebido há cerca de 25 minutos, às 9h30, pelo executivo da Câmara Municipal de Moura, na Estação Náutica de Moura Alqueva. O executivo da Câmara de Mourão recebeu na passada terça-feira, no Salão Nobre do Espaço do Conselho, o coronel Hélder Barros, e de forma a dar continuidade ao processo de melhorias das condições para o sucesso escolar, o município de Mourão instalou um aparelho de ar-condicionado no refeitório do agrupamento de escolas. A denominada Feira de Barrancos, em honra de Nossa Senhora da Conceição, padroeira local, arranca hoje. Já no desporto, a jogadora Beatriz Cameirão e o Benfica rescindiram ontem, por mútuo acordo, o contrato que ligava ambas as partes. Digo-lhe ainda que na primeira eliminatória da Taça de Portugal vão participar algumas equipas alentejanas que disputam o Campeonato de Portugal, a Liga 3 e os distritais de Évora e Beja. São notícias para desenvolver daqui a pouco, à hora certa, em 99 FM.
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0: Há tempo para um bom clássico que nos leva até às 10. É Roy Orbison, traz-nos este You Got It.

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5: E no topo de hora, digo-lhe como é que vai estar o tempo no Alentejo. Nesta sexta-feira, a previsão aponta para um dia de céu muito nublado, diminuindo de nebulosidade a partir do final da tarde. Vento em geral fraco com subida da temperatura máxima. Vamos olhar precisamente para esses valores. 29 graus é a máxima hoje em Reguengos, 28 em Mourão, Portel e Moura, 27 em Évora, Redondo, Alandroal e Beja são esperados, 26 graus em Porto Alegre.
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5: Síntese informativa das 10 da manhã. Uma vez mais, bom dia. O secretário-geral do Partido Socialista visita hoje a barragem de Alqueva. A visita insere-se na iniciativa Rota pelo Interior e Cooperação Transfronteiriça, que é promovida pelo Partido Socialista e que abrange 16 municípios do interior do país. A comitiva de José Luís Cardeiro foi recebida há meia hora atrás pelo Executivo da Câmara Municipal de Moura na Estação Náutica de Moura-Alqueva. O objetivo da visita do líder do PS é ouvir os territórios, conhecer projetos e boas práticas e construir com os agentes locais uma nova agenda estratégica para o desenvolvimento da região. O Executivo da Câmara Municipal de Mourão recebeu na passada terça-feira, no Salão Nobre dos Espaços do Conselho, o Coronel Hélder Barros, responsável pelo Comando Territorial da GNR de Évora, sendo que a cerimónia oficial da sua tomada de posse decorreu no dia 12 de março. Durante a reunião foram abordados temas que integram o Plano de Segurança, elaborado pela autarquia, aprovado em 2024. O objetivo é continuar a garantir a segurança e a proteção das pessoas no Conselho, bem como prevenir a criminalidade em geral. e de forma a dar continuidade ao processo de melhorias das condições para o sucesso escolar dos alunos, tornando os espaços mais confortáveis e acolhedores, o município de Mourão instalou agora um aparelho de ar-condicionado no refeitório do agrupamento de escolas Dr. Libânio Esquivel, em Mourão. Este investimento representa um custo para a autarquia de 3.990 € mais 12 cêntimos. E a denominada Feira de Barrancos em honra de Nossa Senhora da Conceição, padroeira local, arranca nesta sexta-feira. Até segunda, os pontos altos da festa estão as corridas, é já uma tradição com grande afluência de aficionados, as orquestras espanholas nos bailes e as atuações na Praça da Liberdade, que conferem um ambiente com sabor andaluz a estes dias. O evento ocorre durante este fim de semana, o que facilita a chegada de centenas ou milhares de visitantes, tendo um impacto significativo na ocupação dos alojamentos e na restauração local. No desporto, a jogadora Beatriz Cameirão e o Benfica rescindiram anteontem, por mútuo acordo, o contrato que ligava ambas as partes. Beatriz Cameirão, natural de Reguengos de Monsaraz, centrocampista formada no Atlético, integrou a formação das Águias e representou o Damaiense entre 2022 e 2024, antes do regresso ao Benfica. Fica associada a um total de 11 conquistas após 139 jogos pela equipa sénior feminina, 4 ligas BPI, 3 taças da Liga, 2 taças de Portugal, 1 supertaça e 1 campeonato da 2ª Divisão na época da sua estreia oficial. Em comunicado, o Sport Lisboa e Benfica enaltece o espírito competitivo, o profissionalismo e a alegria contagiante que deixa como imagem de marca no seio do grupo de trabalho de quem se despediu, emocionada antes de abraçar novo rumo no futebol. Não foi anunciado para já o novo clube de Beatriz Cameirão para a nova época. Finalmente, digo-lhe que na primeira eliminatória da Taça de Portugal vão participar algumas equipas alentejanas que disputam o Campeonato de Portugal, Liga 3 e os distritais de Évora e Beja. Assim, Série 1, os jogos envolvendo as equipas do Alentejo são Futebol Benfica Viana do Alentejo, União de Montemor, Juventude de Évora e Lusitano de Évora Belenenses. Na Série J jogam Serpa Grandolense, Ferreiras Aljustrelense, Messejanense Portel e Castrense Lolita.
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22: Continua a decorrer essa iniciativa do município de Mourão e da freguesia de Granja. Verão com noites inesquecíveis em Granja. Fica a saber que nos próximos dias 29 de agosto há cinema ao ar livre no Largo 25 de Abril. Quatro vidas de um cachorro, organização da freguesia de Granja. E também cinema ao ar livre com Veiana. É no Largo 25 de Abril, domingo, dia 30 de agosto. Organização também da freguesia de Granja. Música, cultura, cinema e tradição. Assim tem sido o mês de agosto também na freguesia de Granja, no concelho de Mourão.
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22: Passam 16 minutos das 10, uma vez mais, bom dia, sejam então muito bem-vindos à segunda hora de emissão das manhãs da Voz de Reguengos. Deixe-me dizer-lhe que Cajó Soares, o reguenguense Cajó Soares, vai ter dois concertos nos próximos dias. Um está marcado já para o próximo dia 5 de setembro, às 21 horas, onde irá apresentar concretamente em Cascais, no auditório Senhora da Boa Nova, esse sopros e guitarradas, esse seu trabalho apresentado também aqui na Voz de Reguengos. É, portanto, um concerto que tem início às 21 horas, sopros e guitarradas. Como sabe, é o primeiro álbum do guitarrista e saxofonista Cajó Soares, que marca a estreia do músico como cantor e letrista. Este concerto no auditório do Senhora da Boa Nova junta a tradição do fado às sonoridades do saxofone num registro instrumental e com vozes fadistas, num espetáculo de diversidade e inovação que não deixa o público indiferente. Portanto, é dia 5 de setembro, a partir das 21 horas, no Auditório Senhor da Boa Nova, em Cascais. Depois, há um outro concerto também marcado para o dia 18 de setembro, é no Museu do Fado. Vai contar com a participação de Gustavo e também de Carolina Varela Ribeiro, para além de outros convidados. Este concerto está agendado também para as 21 horas. E com estas duas informações do mar no arranque desta hora de emissão. E por que não ouvirmos precisamente Cajó Soares? Tu sabes bem, é um tema que tem vindo a por cá a tocar nas emissões da Voz de Reguengos. Variações sobre o Fato Fé. Vamos escutar.

Mais uma voz do fado, Carminho e a saia rodada a bazar pelas manhãs. Já são 10h24, espreitamos o que ficou registado na história neste dia 28 de agosto. Fica a saber que neste dia, em 1481, Dom Afonso V morria na vila de Sintra aos 49 anos. Em 1551, Lisboa era atingida por um tremor de terra e em 1578 subiu ao trono o cardeal Dom Henrique. Neste dia também, no ano de 1984, a comunidade asiática da África do Sul tinha direito a voto pela primeira vez na história do país, em eleições nacionais, e em 2002 é constituída em Lisboa a Comissão para o Plano de Promoção do Estudo da Matemática e das Ciências. Morria aos 79 anos o pintor Fernando Azevedo, presidente da Sociedade Nacional de Belas Artes, em 2002, e em 2006, lançamento do passaporte eletrónico português. Também neste dia, em 2008, Barack Obama era nomeado candidato do Partido Democrata às eleições de novembro para a presidência dos Estados Unidos. E finalmente, em 2017, morria aos 82 anos Tsutomu Hatta, político japonês que exerceu o cargo de primeiro-ministro durante um breve período em 1994, depois de ter ocupado várias pastas. Alguns dos factos registados na história neste dia 28 de agosto. Saiba que daqui a pouco vamos ter cartaz cultural na Antena.

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Cultural, sempre com boas propostas para o seu fora de casa. Vamos hoje começar este nosso cartaz por falar-lhe das festas em honra de Nossa Senhora do Rosário que decorrem em São Pedro do Corval durante estes dias. Ora, começamos com o programa para esta sexta-feira. A partir das 22 horas há espetáculo com a Banda da I, é uma estreia mundial. Depois baile com Jorge Nunes a partir das 23h30 e às 2 horas a atuação de DJ Moonlight. No sábado, amanhã mesmo, a dia 29 de agosto, haverá arruada a partir das 9 horas, arruada pela Banda da Sociedade Filarmónica Curvalense, largada na Rua do Jardim, espetáculo com Rosinha e Banda a partir das 22, baile com Sons e Tons às 23h30 e às 2 horas DJ Brat. Depois, no domingo, arruada com a fanfarra da Associação Humanitária dos Bombeiros de Reguengos às 10 da manhã, às 18 horas, solene Eucaristia na Igreja Matriz, presidida pelo Padre Manuel José Marques, seguida de procissão com a imagem de Nossa Senhora do Rosário, acompanhada pela Banda da Sociedade Filarmónica Curvalense. Há espetáculo com as sevilhanas Coração Flamengo a partir das 21h30 e às 22h o concerto com a Banda da Sociedade Filarmónica Curvalense. Às 23h30 há baile com Pedro Peleve. Na segunda-feira, dia 31, largada na Rua do Jardim a partir das 18 horas. Depois, de terça à quinta, há terço na Igreja Matriz às 18h30. Na quinta-feira, dia 3 de setembro, projeto Adorar, com a Igreja Aberta. Exposição, Adoração Comunitária com Maria. E no dia 6 de setembro, às 18h30, procissão com a imagem de Nossa Senhora do Rosário da Igreja Matriz para o Santuário Ermida de Nossa Senhora do Rosário. A entrada é livre, são as festas em honra de Nossa Senhora do Rosário em São Pedro do Corval, a decorrer até ao dia 6 de setembro. Há também outras festas a decorrer neste fim de semana, aliás arrancaram precisamente no dia de ontem. Para hoje, sexta-feira, o programa das festas de verão em São Mansos, as festas em honra do Sr. São Mansos e Nossa Senhora da Ajuda, propõe às 18 horas a abertura, 19, largada de touros pelas ruas da vila, 22 horas, baile com Tiago Miguel e Banda, e às 23, a terceira largada de touros pelas ruas da vila. Depois, à 1 hora, Bombarei, DJ Dom e DJ Mike Del Mata às 4 horas. Depois, no sábado, dia 29 de agosto, a abertura das festas é às 13 horas. Depois, às 17, largada de bezerros, 22, grandiosa corrida de touros, 22 horas, baile com Jorge Nunes. À 1 e meia, há espetáculo musical com Cerrado por Vacaciones, com DJ Pedro Dorei e DJ Miguel Moraes, e a quarta largada de touros às 3 horas. Depois, no domingo, dia 30, missa solene em honra do Sr. São Mansos e Nossa Senhora da Ajuda, seguido de procissão pelas ruas da vila. Almoço convívio às 13, com animação musical, grandiosa garraiada com as novas promessas dos recortadores, é às 18 horas. E tardeou às 20, com Pis de Alcante. Jantar marcado para as 20h30, 22, espetáculo musical com A Deriva, 23, espetáculo musical com Ganda Banda e depois DJ Miguel Moraes e DJ Zé Dog. Finalmente, na segunda-feira, dia 31 de agosto, quinta largada de touros às 10 horas, tradicional Sorda de Alho com prémios e animação musical com charanga, seguida de desfile dos grupos a concurso no concurso de pegas, é a partir das 13. Grandiosa garraiada às 18 horas com concurso de pegas, cafés e empresas de São Mansos e às 21h30, quinta noite de fados e o baile com Jorge Nunes. Portanto, são estas as festas de verão em São Mansos, em honra do Sr. São Mansos e Nossa Senhora da Ajuda, neste fim de semana também. Vamos até a Granja, no Conselho de Mourão, para lhe dizer que neste sábado, dia 29 de agosto, há cinema ao ar livre, 4 vidas de um cachorro numa organização da Freguesia de Granja. Vai ser no Largo 25 de Abril, depois no mesmo local, no domingo. Veiana, uma organização da Freguesia de Granja também, é o cinema ao ar livre com esse filme Veiana para ver no domingo em Granja, Conselho de Mourão. Para ver até

15 de setembro, na Galeria Municipal de Mourão, a exposição Raia, de Rodrigo Vilhena. Destacamos também essa excursão, ainda para este fim de semana, é portanto já amanhã esta excursão que é organizada pelo Centro de Recreio Popular de Modorinos. Praia da Califórnia, o Castelo de Sesimbra, Cabos Pichel e Santuário do Nosso Senhor do Cabo, partida às 6 horas, sócios 15 euros, não sócios 17 euros e meio, almoço livre. Para mais informações ligue o 964-167-970, repito, 964-167-970, iniciativa com o apoio da Rádio Voz de Reguengos. Ainda neste cartaz cultural, tempo para lhe falar de música para bebés e também para papás, organização do Conservatório Regional do Alto Alentejo, que tem inscrições abertas, mas são limitadas, atenção. Bebés dos 0 aos 2 anos. Contacto 266-502-166 ou ainda pelo 967-773-217.

0: Finalmente, dizemos-lhe que o município de Reguengos de Monsaraz promove no próximo dia 6 de setembro a caminhada Caminhar e Limpar. É uma iniciativa que alia à prática desportiva à sensibilização ambiental. O percurso, com cerca de 6 km e dificuldade fácil, inicia-se às 9 horas no Centro Cultural de Outeiro e termina na Praia Fluvial de Monsaraz. A participação é gratuita mediante inscrição até ao dia 3 de setembro através do e-mail desporto@cm-reguengos-monsaraz.pt ou através do contacto 266-508-050. E vamos ficar por aqui quanto a este nosso cartaz cultural com estas propostas. Aproveite-as e aproveite para ter também um bom fim de semana.
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0: Estamos a 20 minutos das 11, tentaremos ainda nesta hora trazer à antena as ocorrências registadas nas últimas 24 horas, uma informação que é trazida sempre pela Guarda Nacional Republicana.

0: É o mais recente single de Luís Fialho, chama-se Sou Mais Teu Do Que Meu. Caminhamos para as 11 da manhã, não se esqueça que depois das 11 horas no ar vamos ter discos pedidos por telefone, depois do meio-dia teremos por cá também as habituais mensagens. Caso queira participar, não se esqueça, poderá enviar a sua participação para o nosso Facebook ou então através do 961-734-481.
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2: Muito bom dia, senhores ouvintes. Fala-vos o Sargento-Chefe Hugo Chaveiro da Sala de Situação do Comando Territorial da Guarda Nacional Republicana em Évora para vos informar acerca da atividade operacional desenvolvida no dia 27 de agosto de 2026. Na área de responsabilidade deste comando, ocorreram 6 acidentes de viação, sendo 3 colisões e 3 despistes, tendo resultado um ferido leve. No âmbito da criminalidade foram registadas 8 ocorrências, sendo 4 crimes contra as pessoas, 3 crimes contra o património e 1 crime contra a vida em sociedade. No âmbito do contorno nacional registámos 70 infrações relativas à legislação rodoviária e 2 infrações relativas à legislação ambiental. Mantemos as operações direcionadas à prevenção da floresta e ao controle do nomato da Madeira do Pinheiro, no policiamento intensivo costeiro, sensibilização da problemática dos afogamentos, operação para a necessidade de adoção de comportamentos de autoproteção no seio escolar, operação com incidência na segurança de residências no período de veraneio, operação seguro, verão seguro e operação campo seguro, bem como operação de fiscalização de trânsito com incidência veículos de 2 rodas. Por hoje é tudo, a sala de situação do Comando Territorial de Évora e o restante efetivo desta unidade desejo a todos vós um ótimo dia e um excelente fim de semana.
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0: Informação que nos chega sempre da sala de situação do Comando Territorial de Évora da Guarda Nacional Republicana.
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O ritmo de Bruna e este Dançando Funará. Estamos mesmo no final das manhãs desta sexta-feira, 28 de agosto. Daqui a pouco, já sabe, vai ter discos pedidos na antena e está, obviamente, convidado a participar. Terminamos a hora com as sete saias. São elas que vão ficar na nossa companhia até perto das 11 da manhã. Trazem-nos No Peito Tenho um Coração.

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18: E das 11 já passam 8 minutos. Uma vez mais, bom dia. Bem-vindos à edição da manhã dos Discos Pedidos.
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3: 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Instituto Ótico de Reguengos, o seu ótico de família, é a frase que terá que dizer para fazer o seu pedido musical através do 266-502-766. E ao telefone já temos a primeira participação da manhã, que é do nosso ouvinte Francisco, ligado de Aldeias de Montoito. Francisco, muito bom dia.
5: Olá, sou João Ferreira, bom dia.
3: Como é que está? Tudo bem por aí?
5: Está bomzinho, tudo bem.
3: Sim, senhor. Então, como sempre, vamos querer saber qual é a frase de participação.
5: Instituto Óptico de Reguengos, o seu óptico de família.
3: Muito bem, quem vamos ouvir?
5: Mais um tema da amiga Rosa Maria Sequeira, neste excelente tema, Tapa-me o Buraco.
3: Vamos à dedicatória.
5: O musical amigo José Manuel Paga de Aldeias de Montoito, para o menino Luizinho Faustino, também bonitinho, das Aldeias de Montoito, para o amigo Zé Rinho de Montoito, para a Ana Margarida e para a sua irmã Claudinha Bonitinha, para o Joaquimzinho Borrical, das Aldeias de Montoito, para o amigo Zé Rinho da Horta e para a Conceição Aires, para o seu marido António Aires, para o amigo Francisco Cabral, para o Carapim Pedro, das Aldeias de Montoito, Manuel Guerreiro, para a Alexandra de Ordone e para as suas colegas maravilhosas, para o menino Nuno Coelho e para a menina Marisa, agora para o doutor Nelson Macieira e para a menina Belinha, para o amigo Zé Patinho e para a sua esposa Gertrudes, para o amigo Sérgio Mónico e para a prima Joselina, para o amigo João Rosa de Aldeias Montoito e sua esposa Carla Canelas, para as meninas Joana Montoito e para a Maria José de Arguenho e seu gatinho Gabriel, está tudo.
3: Muito bem, está então dedicado. Francisco, bom fim de semana.
5: Igualmente, Sr. Ferreira.
3: Muito obrigado. Até segunda.
5: Bom dia.
3: Bom dia. Vamos então ouvir a Rosinha, que abre assim esta edição de Discos Pedidos. Discos Pedidos no ar até ao meio-dia, a aguardar a sua participação.

0: Rosinha, abrir esta edição de Discos Pedidos e vamos para mais uma chamada, porque agora temos o nosso ouvinte Feliciano. Muito bom dia.
1: Oh, Sr. João, muito bom dia.
0: Tudo bem com o Feliciano?
1: Tudo rico, Sr. João.
0: E a viatura? E a viatura também está bem ou não?
1: Oh, Sr. João, uma viatura será avariada mal de mim, Sr. João.
0: não queremos o Feliciano a pé, não é?
1: Pois, tem que andar a pé, assim não.
0: Pois é.
1: Olha, um abraço para o Joaquim Elias, que ele está a dar-me toque, Sr. João.
0: Um abraço também da minha parte. Então vamos lá.
1: Tem andado desaparecido, não sei porquê.
0: É verdade, tem mesmo. A ver se aparece por cá, não é?
1: Pois, mas a ver se liga para o João.
0: Claro que sim, cá o esperamos. Então, vamos à frase.
1: Ora, Instituto Otterrenhos Ótico de Família.
0: Quem escolheu hoje?
1: Ora, para terminar a semana, Daniel Ferreira, com Guerras de Amor.
0: Guerras de Amor, muito bem. Vamos dedicar?
1: Ora, Sr. João, isto não é para ser mais rápido, dediquemos para aqui para o Sal das Fuzeiras, para a lista do costume, ou o Sr. João aí na rádio, com um bom fim de semana, Sr. João.
0: Sim, senhor, muito bem. Da minha parte, o meu muito obrigado. Espero que também possa ter por aí um ótimo fim de semana.
1: Oh, Sr. João, amanhã tenho que ser até a Bolir outra vez e depois domingo vamos para a guerra da caça, Sr. João.
0: Pronto, ou seja, não se pode parar.
1: Não se pode parar quieto, Sr. João.
0: Pois, claro.
1: Parar é morrer, como diz o ditado.
0: É verdade. Muito bem, então segunda-feira certamente cá nos encontraremos.
1: Oh, Sr. João, a gente espera bem que sim, Sr. João.
0: Um abraço então, Feliciano.
1: Um abraço, João, até segunda, obrigado.
0: Obrigado eu, bom dia. Vamos ouvir então Daniel Ferreira, Guerras de Amor.
2: Ai. 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
1: Aí está. 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
2: Ainda faltava esta parte final. Pois bem, Guerra de Amor com Daniel Ferreira, 11:19. Partimos para mais uma chamada e agora conversamos com a Flávia, a ligar de Amieira. Muito bom dia.
3: Bom dia.
2: Tudo bem, Flávia?
3: Está tudo bem.
2: Dia de descanso, já sei, não é?
3: Sim, sim.
2: Sim, senhora, a ouvir a rádio.
3: Claro.
2: Flávia, então vamos à nossa frase.
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2: Muito bem, quem vamos escutar?
3: Maiara e Maraísa com o tema Crochê e Bengala.
2: Vamos dedicar este tema a alguém?
3: Sim, aos meus pais, ao meu irmão, à Conceição Ares, à Marília, ao Becas, ao António Pires, ao Toy. Para todos os que estiverem na escuta, um bom fim de semana para todos. Está tudo incluído.
2: Muito bem, sim senhora, fica então dedicado a todos eles. Flávia, espero que possa também passar um ótimo fim de semana, está bem?
3: Está bem. Até segunda.
2: Obrigado, bom dia. Vamos recordar que esta é uma hora patrocinada pelo Instituto Ótico de Reguengos, a seguir Maiara e Maraísa.
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1: Ora, pois bem, vamos avançando com mais participações nesta manhã de discos pedidos aqui na Voz de Reguengos e agora conversamos com o nosso ouvinte Toy. Muito bom dia.
2: Bom dia, Sr. Ferreira e todo o seu auditório. Como é que está?
1: Eu bem, muito obrigado. E o Toy, bem disposto?
2: É uma maravilha, Sr. Ferreira.
1: Pois, tem que ser, não é? Mas a esta hora já não se trabalha, não é?
2: Não, ainda falta um bocadinho e tenho que mudar ali uma lâmpada que escondeu esta noite, Sr. Ferreira.
1: Ah, muito bem. Pois, e à noite?
2: Pois, para a frente tinha muitas, mas para trás só tem duas. E uma...
1: Pois é, e...
2: Olha, da motinha, Sr. Ferreira, está lá na escuta o gajo.
1: Está na escuta, sim senhor, um abraço para ele. E realmente é algo que é muito importante e faz falta para a noite, não é?
2: Tal e qual. À frente tem muitas, muitas, até acho que são de meio.
1: Pô, é para ver bem o caminho?
2: Ou não, senhor Ferreira, depende.
1: Pois isso já não sei.
2: Mas eu consegui ver uma coisa, se calhar, que o senhor Ferreira não viu.
1: Pois isso já não sei.
2: A lua, a sombra da terra a tapar a luz, senhor Ferreira.
1: Ah, muito bem, é verdade, sim, houve um outro eclipse, não é?
2: Foi, e por acaso foi bem bonito.
1: Muito bem, pois...
2: Começou então... cerca das 3:10, 3:15 da manhã e às 5:10 estava toda coberta.
1: Que maravilha, muito bem, sim senhor.
2: Foi um espetáculo, por isso não se podia olhar muito para cima, Sr. Ferreira. Era só quando tinha a fazer aquilo que eu estou a fazer.
1: Pois é.
2: Um abraço também para o Feliciano.
1: Muito bem, então...
2: Então vá, Sr. Ferreira,
1: vamos à frase.
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1: Ora, o que é que vamos ouvir hoje?
2: Mais uma linda e bela canção dos 4:30, Sr. Ferreira. Dorme bem, bem, hoje, não é assim?
1: Meu amor, dorme bem.
2: Até era assim por qualquer coisa parecida, Sr. Ferreira.
1: É, exatamente. Vamos então lá, dedicatória.
2: Então, olha, Sr. Ferreira, vai para todo o auditório, vai lá para Mil Fontes, as melhores para quem está menos bem de saúde, um excelente fim de semana para todos, boa viagem à sua casinha e até segunda-feira, se Deus quiser, Sr. Ferreira.
1: Muito bem. Então, sendo assim, a continuação de um bom descanso, um bom trabalho para a próxima noite, com mais luminosidade, é o que eu posso desejar.
2: Irá ser, Sr. Ferreira, irá ser.
1: E cá nos encontraremos, certamente, na segunda-feira, não é?
2: Se ele não se deixar dormir, Sr. Ferreira, que tem sido o caso.
1: Pois, esta semana eu sei que tem sido aí difícil, andei a lutar contra o sono, não é?
2: O pior é às 5 da manhã, sei.
1: Pois, acredito que sim.
2: Mas pronto.
1: Um abraço, Toy.
2: Tu passa que a vida é dura para quem, meu senhor Ferreira?
1: Ora, aí está. Nem mais.
2: Tá bom, até
1: um abraço, então.
2: Um abraço.
1: Obrigado, bom dia. Vamos, então, ouvir essa canção dos 4:30. Meu amor, dorme bem.

0: casa.
1: Há uns por casa?
0: É dia de trabalho, mas é em casa. É,
1: em casa também se trabalha, às vezes, não é?
0: Às vezes trabalha-se mais do que do patrão.
1: Pois. Acredito.
0: É.
1: Sim, senhor, então vamos saber qual é a frase da participação.
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1: Quem vamos ouvir?
0: Agora vamos ouvir aí o Scorpion.
1: Send me an angel, não é?
0: É.
1: Vamos dedicar o tema.
0: Dedicamos aos colegas de trabalho, a todo o pessoal dedica para a Beguaria, para a minha irmã, para a Flávia, depois o Sintemir, depois o Quim Lia, para a Dona Conceição, para a Dona Manuela Marques, para a Dona Maria de Arguengo, para o Zé da Horta, para o Becas, para o Feliciano, para o Daniel Calvino, para o Francisqueiro, para a Dona Nevita, para a minha sobrinha, que anda aqui também mais eu.
1: Muito bem.
0: Para vocês em negado e para todos os ouvintes aí com um bom dia e um excelente fim de semana para todos.
1: Ora, muito bem, sim senhor. Então, António, está dedicado. Espero então que possa passar bem este fim de semana.
0: Obrigado, igualmente também para o Sr. João.
1: Muito obrigado, até segunda-feira.
0: Bom dia.
1: Bom dia. Vamos então já de seguida escutar os Scorpions. Antes, patrocínio.
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0: Os Scorpions a trazerem-nos esta canção Send Me an Angel. Vamos continuar a atender a sua chamada, lembrando que depois do meio-dia temos o espaço de mensagens. Envie a sua para o nosso Facebook ou então por SMS ou WhatsApp 961-734-481. Agora é tempo de ir até Vendinha conversar com o nosso ouvinte Rosarinho. Muito bom dia.
1: Bom dia, João.
0: Bom dia, Rosarinho. Como está?
1: Está tudo bem.
0: Bem disposta?
1: Bem disposta.
0: A passar bem amanhã, não é?
1: Sim, graças a Deus.
0: Ainda bem. Olha, então vamos à nossa frase.
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0: E hoje quem vamos ouvir?
1: Então, hoje vamos ouvir a Ana Moura com os búzios.
0: Vamos recordar os búzios, não é? Outros tempos. Vamos dedicar o tema.
1: Vamos para o pai, vá já, porque me deixou a porta aberta.
0: Sim.
1: Para o meu filhote, para o meu marido, vai para o oficiano, vai para a Elias, para o Becas, para a Mariana Cambeiro.
0: Manuela.
1: Manuela Cambeiro.
0: Sim.
1: Estava a pensar noutra pessoa.
0: Acontece.
1: Para a Marília com um beijinho, para o Zé da Horta, para Fátima Henriques, para a Conceição Aires e para a Nevita, para quem mais gostar de ouvir.
0: Muito bem. Então fica dedicado aos ouvintes que mencionou. Resta-me então...
1: Não
0: mencionei. E mesmo também, pois, para aqueles que não mencionou, certamente haverão muitos que gostarão de ouvir a Ana Moura. Sendo assim, desejo-lhe então um ótimo dia e um bom fim de semana.
1: Obrigada, João, igualmente para vocês aí na rádio.
0: Muito obrigado. E até segunda-feira. É verdade, é o mais importante.
1: É o mais importante.
0: Até segunda.
1: Até segunda, João.
0: Obrigado, bom dia. A nossa ouvinte Rosarinho, ligar de Vendinha e a escolher a Ana Moura. Vamos ouvir os búzios.

0: Caminhamos para o meio-dia, recordando assim também este tema da Ana Moura, ouvimos os Búzios. Vamos ao encontro agora da nossa ouvinte Fátima Henriques. Muito bom dia.
1: Bom dia, João.
0: Tudo bem, Fátima?
1: Ah, eu estou bem, eu tenho aqui a minha gêmea, as minhas netinhas.
0: Exato.
1: Estou com a Madalena e a Inês.
0: Estão aí a animar-lhe amanhã, não é? Estão aí a animar-lhe amanhã.
1: Estão, a mãe está a trabalhar.
0: Pois.
1: Está a trabalhar agora de manhã e depois está a trabalhar também à tarde. Mas à tarde já tive com o pai.
0: Pois, muito bem, sim senhor. Então vamos à frase, Fátima.
1: Isto é tudo outro, alguém que é de família.
0: E pediu o Marco Paulo, não é?
1: É sim, é sim.
0: Vamos ouvir o te amo, não é?
1: É para fechar a semana.
0: Exatamente. Vamos então dedicar a música.
1: Sim, vai lá para as minhas filhas, com um beijinho para elas. Vai para as netas, para os netos, para as bisnetas, para os genros, para o marido. Para a dona Rosarinho, que acabei de ouvir. Para o José da Horta, com a continuação de melhora. E para a sua família e para todos nós participantes e ouvintes, para quem gostar. Vou dedicar a toda a gente com um bom fim de semana com o saúde para toda a gente, que a gente precisa tudo é de saúde.
0: Muito bem, fique então dedicado. Fátima, então espero mesmo que tenha um ótimo fim de semana e segunda-feira cá, espero.
1: Até segunda, João. Obrigado. Igualmente para ver para toda a sua família também.
0: Muito obrigado. Até segunda, bom dia.
1: Obrigado.
0: Obrigado. Vamos lá então ouvir o Marco Paulo e ainda há tempo para uma última participação nesta edição da manhã. Através do 266-502-766, peça a sua música. Música.

0: Ouvimos assim o Margo, o Paulo e este Te Amo, Te Amo. Vamos para a última participação desta manhã. Conversamos agora com a Marília em Reguengos, Monsaraz. Olá Marília, muito bom dia.
1: Olá João, bom dia. Bom dia a todos os ouvintes.
0: Está a ser um bom dia para si ou nem por isso?
1: Ora, João, é assim, o dia está mais ou menos. Está assim, mas está calor. Eu tenho calor.
0: Pois.
1: E as mazelas vão indo, passam de um lado para o outro.
0: Pois.
1: Que é para não.
0: É para não se esquecer delas.
1: Esquecer. Mas eu vou indo a ver se eu vou-te imaginar, mas não, elas não abalam.
0: Pois é, pois é. Sim, senhora.
1: É a vida.
0: Bom, Marília, então vamos à frase.
1: Sim. 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
0: Muito bem. E quem vamos ouvir?
1: A Patrícia Leal?
0: Não, era o Grupo Instrumental de Montoito.
1: Ah, pronto, João, desculpe. É o grupo...
0: Depois tivemos que trocar, lembra-se?
1: Pois, é verdade. Portanto, vamos ouvir o Grupo Instrumental de Montoito.
0: É, exatamente. Aqui com os Campos do Alentejo, já que não encontro aqui a laranja, como estava aqui a pedir também. Vamos passar a outro tema.
1: Não faz mal.
0: Vamos dedicar?
1: Sim, olha, eu vou dedicar aos meus netinhos, aos meus amorzinhos, que agora ainda estão de férias. Eu vou dedicar aos meus dois filhinhos, ao meu marido de abandonar na escuta, aí à nossa amiga Rosarinho, à Manuela Cambaio, que ouço quase sempre, também à Flávia, com um grande beijinho, ao nosso amigo Zé da Horta, se estiver a ouvir, com as melhoras, às primas das Pedro Olivas, que eu já tenho saudades de as ouvir, eu também já são primas.
0: Pois, é verdade.
1: Ao São Cosme, e ao Francisco Falé.
0: Francisqueiro, será?
1: Francisqueiro.
0: Não troco o nome.
1: E a Nevita, que é a mãe, olha, e fica para toda a gente já.
0: Sim, senhor. Muito bem. Um beijinho para a Marília e espero que possa ter um bom fim de semana.
1: Ah, se Deus quiser, a companhia do meu balão.
0: Ah, muito bem. Faz muito bem, sim, senhora.
1: Leve-te beijinhos para a sua casa, João.
0: Muito obrigado. Um beijinho também. Até segunda-feira. E as melhoras. Obrigado. Bom dia. Ficamos por aqui. Daqui a pouco vamos ter mensagens na próxima hora, mas antes disso vamos ter também por cá informação regional num simultâneo Rádio Voz de Reguengos, Rádio Castrense. 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
0: Ficamos com o Grupo Instrumental de Montoito e estes Campos do Alentejo.

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6: Notícias. Muito boa tarde. O secretário-geral do PS está esta sexta-feira na zona do Alqueva e no Conselho de Mértola, no âmbito da Rota pelo Interior e Cooperação Transfronteiriça, que está a realizar desde o início da semana. José Luís Carneiro começou o dia às 9h30 na barragem do Alqueva, seguindo-se às 12h30 uma visita às obras de requalificação do caminho municipal entre Mértola e o Pumarão, que está a ser transformado numa ligação transfronteiriça. A Rota pelo Interior e a Cooperação Transfronteiriça é uma iniciativa nacional do PS destinada a ouvir os territórios sob o lema valorizar o interior, reforçar a cooperação construir o futuro. São estes os desígnios que estão na base desta iniciativa promovida pelo secretário-geral do Partido Socialista esta sexta-feira no Baixo Alentejo. E a freguesia da Graça dos Padrões, no concelho de Almodóvar, vai ser forçada a realizar eleições intercalares na sequência da renúncia em massa dos eleitos e da parte dos suplentes do movimento independente unidos pela freguesia, acompanhados por uma eleita do Partido Socialista. A decisão provocou a perda de quórum na Assembleia de Freguesia e originou uma profunda crise institucional com acusações diretas de pressão política e bloqueio de investimentos vitais por parte do presidente da Junta de Freguesia. O autarca Gabriel Guerreiro, em declarações à Castrense, expressou o seu mais profundo lamentar diante daquilo que classificou como uma decisão deliberada e destrutiva. A notícia não morre aqui, pois a presidente, em exercício durante a suspensão de mandato e baixa médica do presidente da Junta, Gabriel Guerreiro, já se pronunciou rejeitando liminarmente as queixas que lhe foram endereçadas. Marisa Pereira realça que renunciou ao mandato após constatar os comportamentos do presidente, que regressou ao cargo de uma forma que, na sua perspectiva, deixou de corresponder ao espírito de equipa e de cooperação que deve existir numa instituição pública desta natureza. A autarca diz que não se reviu nas atitudes autoritárias e narcisistas de Gabriel Guerreiro, recorda que a Junta de Freguesia não é propriedade de ninguém e refere que os cargos políticos nunca foram a sua prioridade, terminando com a constatação de que cabe agora aos residentes e naturais da freguesia escolherem quem querem para ficar à frente da Junta de Freguesia, que é, diz, um espaço de liberdade e de todos os fregueses.
7: Devo dizer que quem não se sente não é filho de boa gente. E uma vez que a minha integridade está em causa, uma vez que substituí o presidente da Junta quando ele não esteve presente, quero começar por deixar uma coisa muito clara. Nunca coloquei nem colocámos em causa a doença, a baixa médica, nem a atividade musical que desempenhou durante o tempo ou as razões pessoais que levaram o Sr. Presidente a estar ausente este tempo todo. Essa é uma questão que respeitamos e que diz respeito à sua vida pessoal e até está registada nas minhas falas em atas das reuniões. O que está em causa é a forma como a Junta é governada e como os eleitos trabalham em conjunto. Durante a ausência do Sr. Presidente, entre março e julho, eu substituí o Sr. Presidente nas suas funções e a Junta funcionou. Não podia, pura e simplesmente, fechar a porta e a Junta acabar. Trabalhámos em equipa, houve decisões, projetos, planeamento e, acima de tudo, houve uma grande aproximação à população. Tivemos pessoas a juntar-se voluntariamente para ajudar a nossa freguesia, a quem estou e estamos todos muito gratos. E nunca nos abandonaram sempre que nós pedimos ajuda, porque se pedir ajuda é ser humilde. E quero deixar também muito claro que os projetos e as conquistas desse período não pertencem a ninguém. Pertencem à Senhora da Graça de Padrões e aos seus fregueses. Seja quem for o próximo executivo, estaremos disponíveis para ajudar a concretizá-los. Não está nada perdido. O problema aqui, esse que surgiu, foi com o regresso do Senhor Presidente, que não está em causa o seu regresso, porque ele é legítimo, mas sim a postura que encontramos depois dele, mais individualista, centralizadora e pouco aberta ao diálogo e ao trabalho em equipa. Durante o período que esteve ausente, não manifestou qualquer contacto connosco enquanto executivo, nem com a Assembleia e também com atividades que realizaram na freguesia, nem com a população que se manifestava descontente pela a falta de envolvimento e de interesse da parte dele. E depois de tantos anos, sem sermos freguesia, queremos toda uma freguesia com dinâmica, manutenção e envolvimento da população no destino da nossa terra. E assim entendemos que deixaram de existir condições para continuarmos a exercer os nossos mandatos com os princípios em que acreditamos aos quais nos candidatamos. Por isso renunciamos. Neste sentido, ainda deixo uma pergunta. Se colocámos os nossos egos à frente do povo, por que razão saíram 13 pessoas da mesma lista? Não saímos por cargos, por ambição ou porque não queremos trabalhar para a freguesia. Saímos porque entendemos que o interesse coletivo está acima de qualquer cargo. A junta de freguesia não é propriedade de ninguém, é dos fregueses. Queremos devolver a decisão à população, que desejamos sempre ouvir as pessoas e estar com as pessoas que queriam construir um futuro com união, respeito e diálogo. E agora, queremos voltar a ver a população contente.
6: Declarações de Marisa Pereira, a presidente em exercício, quando o presidente da Junta de Freguesia da Graça dos Padrões esteve de mandato suspenso e de baixa médica, a responder aqui numa troca de galhardetes, sendo que a notícia é exatamente esta: a Freguesia da Graça dos Padrões, no concelho de Almodóvar, vai ser forçada a realizar eleições intercalares. E a Festa do Avante regressa à Quinta da Atalaia, no concelho do Seixal, dias 4, 5 e 6 de setembro, para assinalar 50 anos do maior evento político-cultural organizado pelo Partido Comunista Português. O coordenador da DORB, direção da Organização Regional de Beja do PCP, Miguel Violante, realça a importância desta manifestação política, a maior do país, que sublinha também a importância e a vitalidade que o PCP ainda tem.
8: É um dos exemplos, mas um grande exemplo, um dos exemplos, não deixando de ser um grande exemplo, daquilo que é a vitalidade do Partido Comunista Português, do seu projeto, do seu ideal, uma festa que transpira confiança, uma festa que transpira, sobretudo, uma confiança inabalável no projeto que temos e uma confiança igualmente inabalável nas forças de quem trabalha e que vive o seu trabalho no nosso país para construir esta sociedade diferente, de exploradores nem explorados. E, portanto, aliás, a prova disto, prova provada, é que os milhares de visitantes da nossa festa vão muito para lá, naturalmente, daquilo que são, às vezes até pessoas que se identificam com o PCP ou com simpatizantes do PCP, mas pessoas que reconhecem, portanto, a capacidade que o PCP tem de construir e erguer. Portanto, uma festa com aquela dimensão, com aquelas características e que lá está indissociável no projeto político que o PCP tem para os trabalhadores, para o país e também, naturalmente, para a região. Para a região do Alentejo.
6: A Festa do Avante evidencia bem a vitalidade que o Partido Comunista Português tem, que é um disco com todas as letras, é o coordenador da DORB do PCP. E a Câmara de Mértola considera que a diversificação da oferta turística tem contribuído para a afirmação deste setor como um dos mais importantes ao nível da promoção do concelho. O responsável pelo turismo e economia local da Câmara de Mértola, João Rolha, realça que este verão está a decorrer muito bem, com o que de importante isso tem para a dinamização do tecido empresarial do seu concelho.
9: As coisas têm estado a correr bem. Inicialmente, como disse, antes do verão, aquilo que é perspectivável é o que está a vir a acontecer. Os fluxos estão dispersos pelo território, as pessoas estão a vir a Mértola, obviamente que têm outro tipo de circuitos derivados também à vasta oferta turística que temos ao nível do alojamento, mas obviamente poderiam ocorrer melhor e nós fazemos para que elas corram melhor e estamos a trabalhar nesse sentido com uma aposta muito grande na comunicação, mas também em presença ao nível do mercado internacional, de estrangeiros, mas claro também em presença ao nível do mercado interno, nas feiras e nos congressos e nos eventos e nos certames onde nós estamos presentes. De notar que agora, já em setembro, estamos já a focar para aquilo que é também a promoção para a próxima edição da Feira da Caça de Mértola, que irá acontecer na terceira semana de outubro. Nós iremos estar presentes já em dois ou três eventos que irão dar essa promoção maior, ou um evento maior, mas até lá, obviamente, há sempre motivos para as pessoas visitarem Mértola. Não só estas pontualidades de festas, como a White Party ou como o Sunset, mas também, por exemplo, temos já próximos de nós a Feira Agropecuária Transfronteiriça do Val do Poço, temos também a animação muito associada às caminhadas ao luar e, claro, e todas as entidades e até mesmo as próprias juntas de freguesia estão elas a continuar também o seu programa de animação cultural, mas também de espaço de reflexão, de espaço de memória, enfim. Temos aqui um vasto conjunto, um leque conjunto de atividades e ações que levam o verão até um bocadinho mais além do mês de agosto, ou seja, o mês de setembro e o mês de outubro, obviamente.
6: Mértola é um destino turístico de excelência e em plena afirmação, afirma João Rolha, da Câmara Municipal de Mértola. E em Almodóvar começa hoje e termina no domingo a 11ª edição do Festival de Juventude Summerhand 2026, que vai decorrer, como sempre, no Complexo Desportivo Municipal durante os 3 próximos dias intensos que aí vêm. Para o presidente da Câmara de Almodóvar, José Tadeu de Freitas, trata-se de um grande evento dedicado aos jovens do seu concelho e vai ser uma belíssima forma de fechar o verão e abrir as portas a um novo ano escolar.
10: Almodóvar é um concelho jovem, um concelho onde a juventude importa, mas principalmente uma juventude saudável, e daí este Summerhand ter grandes novidades em relação a outras, a outros que já aconteceram no concelho. E efetivamente nós, como a juventude importa e a juventude saudável importa, montámos aqui um festival jovem onde vai haver um conjunto de atividades diárias e naturalmente depois a diversão noturna. E nesse sentido tudo vai ser um pouco diferente. Tudo vai ser muito melhor e contamos ter uma festa extraordinária. O tempo vai estar bom, não vai estar como está agora. E então nós contamos mesmo em ter aqui uma festa extraordinária. E um fecho de um verão, ou seja, para que nós fechamos efetivamente o período de férias e começamos a pensar naquilo que é o período do letivo e o período em que a juventude também inicia todos os seus sonhos, todas as suas validações a nível do crescimento.
6: Em Almodóvar começa hoje, termina no próximo domingo, a 11ª edição do Festival de Juventude Summerhand, que decorrerá, como sempre, no Complexo Desportivo Municipal durante 3 intensos dias. E no desporto, destaque para a Taça de Portugal. O Futebol Clube Castrense inicia no próximo domingo, no Estádio Municipal 25 de Abril, a época 2026-2027, em jogo frente ao Loutano, a contar para a primeira eliminatória da Taça de Portugal. O desafio começa às 17 horas e promete ser muito complicado para a equipa de Castro Verde, facto que não retira o foco do técnico José Luís Prazeres, mesmo assumindo que o Loutano é manifestamente favorito.
11: Para mim foi dos melhores sorteios que nos podia ter calhado. Jogo em Castro Verde, que poderá também servir de um teste muito forte àquilo que serão as nossas capacidades. Obviamente enfrentamos uma equipa que está acima de nós, duas divisões, com outros orçamentos, outro potencial, outras capacidades, mas o Alentejo é feito disso, é feito de dificuldades, é feito de ir à guerra, de ir à luta, não ser os coitadinhos, os eternos coitadinhos. Acho que temos as nossas chances, acima de tudo também algo que pode ser a nível financeiro importante para o clube. Certamente também teremos o Alentejo todo a olhar para nós nessa altura. Vamos ter dificuldades, obviamente, porque para além disso tudo, ainda vamos apanhar uma equipa que já vem com 3 jogos, tanto para a competição onde está inserido, nós será o nosso primeiro jogo oficial, temos um ou outro jogador que não vai poder dar o contributo porque está castigado, mas bem, isto é fazer das dificuldades forças, e o que se pode prometer é que certamente todos os castrenses sairão orgulhosos no fim do jogo com a prestação da equipa.
6: Desta forma que José Luís Prazeres, o técnico do Futebol Clube Castrense, perspectiva a partida do próximo domingo, à frente ao Loutano, a contar para a primeira eliminatória da Taça de Portugal.
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2: Vinte e quatro minutos depois do meio-dia. 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
2: E neste momento passam já 27 minutos do meio-dia. Damos início à hora dedicada às mensagens enviadas pelos nossos ouvintes.
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2: 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E começamos este espaço de mensagens com a voz de Daniel Ferreira. Vem por aí esse tema, Fui ao Baile das Velhas. Bom dia, Sr. João. Gostava de ouvir a música Fui ao Baile das Velhas. Obrigado, assina Ana Gato. Obrigado, Ana, uma vez mais pela participação. Vamos ouvir então esse tema.
7: Foi só por curiosidade!

canção que tem vindo a tocar muito por cá na voz de Reguengos, Fui ao Baile das Velhas. E seguimos com a voz de Teresa Radamanto, que recordamos concretamente esta canção que fez sucesso já há uns aninhos. É o pedido da nossa ouvinte Lia Silva. Diz: olá, gostaria de ouvir a música de Teresa Radamanto, Espreitei para o Céu. Obrigado. Obrigado, Lia, também uma vez mais pela participação, e cá está o tema.

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0: 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E agora o pedido do Duarte Silva. Boa tarde, queria pedir Nininho Vaz Maia com Timarinho para os colegas de trabalho e para quem gostar de ouvir. Obrigado, Duarte, também pela participação neste espaço de pedidos musicais via mensagem, SMS, WhatsApp ou então também através do Facebook. Envie a sua participação sempre que queira. Relembramos o número 961-734-481. Ficamos então com Nininho Vaz Maia nos próximos instantes e esse Timarinho.

Música de Nininho Vaz Maia com Timarinho. E de seguida vamos escutar mais uma canção escolhida por um ouvinte que nos enviou esta mensagem via Facebook. A nossa ouvinte Sónia Clara. Boa tarde, João. Gostaria de ouvir o Apaixonado com o Tempo para dedicar a alguém muito especial. Obrigado. Obrigado, Sónia, também pela participação. Cá está já a música que vamos ouvir rumo à uma da tarde. Obrigado por estar ligado aos 99 FM. Edição de discos pedidos por mensagem ainda até perto da hora certa. Thank you.

0: E assim escutámos esta canção que encerra também esta edição do Discos Escolhidos por Mensagem. Mensagens que não foram divulgadas nesta edição. Regresso à antena, obviamente, na próxima segunda-feira, neste mesmo horário. 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
6: Estamos a 7 minutos da 1 da tarde, esperamos a previsão do estado do tempo. O sol vai brilhando neste arranque de tarde de sexta-feira na região. Espera-se ainda alguma nebulosidade, vento soprar em geral fraco e para hoje estava prevista subida da temperatura máxima. Recordamos os valores: 29 graus hoje em Reguengos de Monsaraz, 28 em Mourão, Portel e Moura, 27 em Évora Redondo, Alandroal e Beja, 26 graus é a máxima na cidade de Porto Alegre. Logo à noite, a mínima vai descer aos 14 em Reguengos de Monsaraz. Quanto ao fim de semana, amanhã sábado vamos ter um dia de céu limpo, vento soprar fraco e temperatura a subir, pelo menos a máxima. A máxima amanhã vai chegar aos 32 graus em Reguengos. Dentro de poucos instantes vamos ter notícias. O secretário-geral do Partido Socialista está hoje no Alentejo, de visita à barragem de Alqueva, mas não só. Ainda também o Instituto da Habitação e da Reabilitação Urbana abriu 9 concursos para sorteio para a atribuição de 77 habitações para arrendamento. O executivo da Câmara de Mourão recebeu na passada terça-feira, no Salão Nobre dos Espaços do Conselho, o coronel Hélder Barros, responsável pelo Comando Territorial da GNR de Évora, e de forma a dar continuidade ao processo de melhorias das condições para o sucesso escolar dos alunos, o município de Mourão instalou agora um aparelho de ar-condicionado no refeitório do agrupamento de escolas. Ainda o engenheiro agrónomo Tomé Panazeite foi eleito o novo provedor da Santa Casa da Misericórdia de Serpa. Já no desporto, o destaque para a jogadora Beatriz Cameirão e o Benfica rescindiram anteontem por mútuo acordo o contrato que ligava ambas as partes e vamos olhar também para a primeira eliminatória da Taça de Portugal. Vão participar algumas equipas alentejanas que disputam o Campeonato de Portugal, a Liga 3 e os distritais de Évora e de Beja. São notícias que iremos desenvolver daqui a pouco à hora certa, aqui em 99 FM.
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1: Mais uma vez, muito boa tarde. O secretário-geral do Partido Socialista está de visita hoje à barragem de Alqueva. A visita insere-se na iniciativa Rota pelo Interior e Cooperação Transfronteiriça, promovida pelo Partido Socialista e que abrange 16 municípios do interior do país. A comitiva de José Luís Carneiro foi recebida esta manhã pelo Executivo da Câmara Municipal de Moura, na Estação Náutica de Moura-Alqueva. O objetivo da visita do líder do PS é ouvir os territórios, conhecer projetos e boas práticas e construir com os agentes locais uma nova agenda estratégica para o desenvolvimento da região. O encontro pretende avaliar os desafios que ainda persistem em torno de Alqueva, com particular atenção às questões do Conselho de Moura, de forma a permitir ao PS apresentar propostas e desenvolver ações políticas concretas que respondam às necessidades futuras da região. A Rota pelo Interior e Cooperação Transfronteiriça prossegue durante o dia pelos concelhos de Mértola, Alcodim e Vila Real de Santo António, encerrando após a visita nesta cidade do distrito de Faro. O Instituto da Habitação e da Reabilitação Urbana abriu 9 concursos por sorteio para a atribuição de 77 habitações para arrendamento acessível no âmbito do Programa de Apoio ao Arrendamento. O prazo para apresentação de candidaturas decorre até 17 de setembro. As habitações disponíveis, com tipologias entre T0 e T6, estão localizadas em 19 concelhos de norte a sul do país, como Amadora, Aveiro, Beja, Sinfães, Évora, Figueira da Foz, Gondomar, Guarda, Lisboa, Olhão, Penafiel, Peniche, Portimão, Reguengos de Monsaraz, Santiago do Cacém, Setúbal, para além de outras localidades. Podem candidatar-se pessoas singulares ou agregados habitacionais que cumpram os critérios de elegibilidade definidos pelo programa e as condições estabelecidas nos respectivos avisos de concurso. Para concorrer é necessário obter previamente o certificado de registro de candidatura na plataforma no portal da Habitação, preenchendo os dados do agregado habitacional e anexando a documentação exigida. O Executivo da Câmara Municipal de Mourão recebeu na passada terça-feira, no Salão Nobre dos Passos do Conselho, o Coronel Hélder Barros, responsável pelo Comando Territorial da GNR de Évora, sendo que a cerimónia oficial da sua tomada de posse decorreu no passado dia 12 de março. Durante a reunião foram abordados temas que integram o Plano de Segurança elaborado pela autarquia, aprovado em 2024. O objetivo é garantir a segurança e a proteção das pessoas do Conselho, bem como prevenir a criminalidade em geral. E de forma a dar continuidade ao processo de melhorias das condições para o sucesso escolar dos alunos, tornando os espaços mais confortáveis e acolhedores, o município de Mourão instalou agora um aparelho de ar-condicionado no refeitório do agrupamento de escolas Dr. Libânio Esquivel em Mourão. Este investimento representa um custo para a autarquia de 3.990,12 €. O engenheiro agrónomo Tomé Panazeite foi eleito o novo provedor da Santa Casa da Misericórdia de Serpa para concluir o mandato 2023-2026, após a sua lista ter obtido 49 dos 55 votos possíveis nas eleições intercalares que ocorreram ao final do dia de ontem. Em declarações à agência Lusa, referiu que, apesar de ainda não ter tido acesso à documentação oficial e da existência de muita especulação, é público que a instituição atravessa um momento difícil e que os próximos meses serão de muito trabalho. A lista liderada por Tomé Panazeite foi a única a concorrer, registando ainda 5 votos em branco e 1 nulo. O novo provedor sublinha que a instituição tem mais de 500 anos e que não pode desaparecer de qualquer forma, pelo que é necessário arregaçar as mangas e avançar-se ao trabalho. E a denominada Feira de Barrancos, em honra de Nossa Senhora da Conceição, padroeira local, arranca nesta sexta-feira. Até segunda, os pontos altos da festa podem encontrar-se as corridas, que já são uma tradição, com grande afluência de aficionados, as orquestras espanholas nos bailes e as atuações na Praça da Liberdade, que conferem um ambiente com sabor andaluz a estes dias. O evento ocorre durante um fim de semana, o que facilita a chegada de centenas ou milhares de visitantes, tendo um impacto significativo na ocupação dos alojamentos e na restauração local. O município assegura a logística da construção da praça e dos tabuados, envolvendo aprendizes e mestres construtores para manter uma tradição ancestral. No desporto, a jogadora Beatriz Cameirão e o Benfica rescindiram anteontem por mútuo acordo o contrato que ligava ambas as partes. Beatriz Cameirão, natural de Reguengos de Monsaraz, centrocampista formada no Atlético, integrou a formação das Águias e representou o Damaiense entre 2022 e 2024, antes do regresso ao Benfica. Fica associada a um total de 11 conquistas após 139 jogos pela equipa sénior feminina, 4 Ligas BPI, 3 Taças da Liga, 2 Taças de Portugal, 1 Supertaça e 1 Campeonato da 2ª Divisão na época da sua estreia oficial. Em comunicado, o Sport Lisboa e Benfica enaltece o espírito competitivo, o profissionalismo e a alegria contagiante que deixa como imagem de marca no seio do grupo de trabalho de quem se despediu emocionada antes de abraçar novo rumo no futebol. Não foi para já anunciado o novo clube de Beatriz Cameirão para a nova época. Finalmente, digo-lhe que na primeira eliminatória da Taça de Portugal vão participar algumas equipas alentejanas que disputam o Campeonato de Portugal, a Liga 3 e os distritais de Évora e de Beja. Assim, na série os jogos envolvendo as equipas do Alentejo são o Futebol Benfica Viana do Alentejo, União de Montemor, Juventude de Évora e Lusitano de Évora Belenenses. Na série J jogam Serpa, Grandolense, Ferreiras Aljustrelense, Messejanense Portel e Castrense Lulta.
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5: O início da emissão de hoje pode parecer, mas não é nenhum parlamento. É só uma dupla de primeira que cacareja com alento como numa capoeira.

0: Pois é, Rica, o meu marido. Ai, tem andado muito preocupado com esta coisa das listas nas offshores. Ai, querida, antigamente nós punhamos lá o dinheiro e era um descanso, porque até ficava mal desconfiar do capital.
1: Precisamente, Rica. Nós podemos não ser nenhuns anjos, mas até os anjos merecem mais crédito.
0: Ah, pois, pois, mais crédito. Mais crédito. Olhe, o do meu marido era no Espírito Santo, Rica. Ai, Rica. Ai, tanto dinheiro mal gasto, credo, Jesus. Ah, que horror. Que ideia é aquela de construírem outra linha ferroviária entre Cascais e Lisboa? Mas para quê? Posso saber?
1: Para nós, querida, ora essa. Ficava a linha velha lá para as pessoas que cheiram como cheiram. E a nova linha era para nós, que usamos perfume francês. Percebe, querida?
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3: Os inspectores Pastilhas e Amendoinha vão hoje desvendar o caso da Esmeralda Desaparecida. Este é mais um Rádio Mistério.

0: Amendoinha, telefonou a Viscondessa das Alcagoitas. Vamos investigar o caso da Esmeralda desaparecida.
1: Então é melhor levar o detector de joias, chefe?
0: Sim. Leva os apetrechos de modo a irem bem apatrechados, hein?
1: Mas não leve nenhum extra.
0: Porquê, Amendoinha?
1: Para não ficar o caso extra gado.
0: Fecha a loja da Agenera e abre os olhos. Temos que procurar pistas.
1: Para não ficarmos despistados, né, chefe?
0: Amendoinha, let's go.
1: Ok, chefe. Contrariado, mas vou.
0: Diz a senhora Viscondessa das Alcagoitas que lhe desapareceu a Esmeralda.
2: Ai, é verdade, Inspetor Pastilhas. E faz-me tanta falta, sabe? Ela é uma joia.
0: Pois é.
2: Preciso que a encontrem depressa.
1: É para já, senhora Viscondessa das Alcagoitas.
0: Vamos proceder às investigações necessárias e esperamos trazer-lhe a Esmeralda dentro de pouquíssimo tempo.
1: Ou mesmo antes de pouco tempo.
0: Amendoinha, andam a dizer que houve vida em Marte há milhões de anos. Se calhar também lá houve estupidez e ela chegou até aos nossos dias através de ti.
1: Chefe, essa é de Marte.
0: Não, é de Marte.
1: Mas eu nunca estive em Marte. Só estive na Lua com os pés de fora, mas estive num quarto minguante.
0: Amendoinha, let's go.
1: Ok, chefe. Contrariado, mas vou.

0: Temos uma boa notícia a dar-lhe, senhora Viscondessa das Alcagoitas.
1: Que grande alegria, Inspetor Pastilhas. Sempre pensei que conseguisse encontrar essa joia.
0: Imagine só onde a fomos descobrir. No prego.
1: No prego? O que é isso?
0: Prego é o nome que se dá a uma prestamista, ou seja, uma casa de penhores. Ela aqui está, senhora Viscondessa das Alcagoitas.
1: Aqui?
0: Sim, nesta caixa.
1: Mas esta é uma das muitas joias da minha coleção. Não era esta joia que eu procurava?
0: Então, mas a esmeralda que desapareceu não é esta pedra preciosa?
1: Bem, preciosa é ela, mas não é nenhuma pedra. A minha empregada doméstica até é bem inteligente, não desfazendo em vocês os dois, que também dariam uns bons criados de servir.
2: Quer dizer então que quem desapareceu foi a sua empregada?
1: Que se chama Esmeralda.
0: E desapareceu com a sua outra esmeralda que foi parar ao prego, está visto.
2: E agora o que é que fazemos, Inspetor Pastilhas?
0: Agora temos que aprender a andar com esta pedra no sapato, amendoinha.
2: Bolas, que grande pedrada!

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3: O professor Júlio Manchado Novaes vai hoje dar uma lição à maneira que é mesmo de primeira.
6: Ai, filho, ainda vais na primeira? Que seca!

0: professor Júlio Machado Novaes. Está ali aquele casalinho que vai à consulta pré-matrimonial.
1: Eles que entrem, eles que entrem.
0: Sim, senhora. Façam favor, façam favor. O senhor professor está à vossa espera.
2: Com sua licença, senhor professor.
3: Ah, muito prazer.
1: Muito prazer. Quem me dera, quem me dera.
3: Nós gostamos tanto do senhor professor que resolvemos marcar esta consulta pré-matrimonial em vez de estarmos a consultar um padre.
1: Lindo casalinho, sim, senhor. Fizeram muito bem em vir à minha consulta, porque não há bom casamento sem bom ensinamento. É um slogan muito giro, não é? Fui eu que inventei e assim só pago direitos de autor a mim mesmo. Ora bem, pretendem casar um com o outro e vice-versa, não é verdade?
2: Pois é, pois é. A gente vai casar-se mutuamente um com o outro.
3: É. Eu com ele. E ele comigo.
2: Pois é.
1: Ora, para começar, devem saber quanto pretendem gastar, porque um casamento custa o que custa, conforme o que se possa gastar. Se os noivos forem em cuecas e o copo d'água for mesmo da torneira, custa menos do que se a noiva for vestida pelo Augustus ou despida pela Fátima Lopes, além dos comes e bebes serem a 100 euros por cabeça, embora ninguém consiga meter nem metade no estômago. Recomenda-se, por isso, que não se esqueçam dos taparueres de plástico para trazer o restante para comer durante o resto do ano.
3: Olha, professor Júlio Machado Novaes, nós não sabemos quanto é que vamos gastar.
2: Não sabemos, porque quem vai pagar tudo é o pai dela. Para já gastou umas massas na compra de duas caixas de cartuchos para a caçadeira que ele tem pronta para mim, no caso de eu me recusar a casar com a filha dele, que é aqui a Mariazinha.
3: Ah, pois é, sabe? O meu pai é muito antiquado. E quer mesmo que a gente se case. E faz questão em pagar tudo, incluindo aqueles dois guarda-costas que andam a guardar aqui o Jorginho, para que ele não fuja nem lhe aconteça nada antes de nós nos casarmos.
1: Compreendo. Convém, com bastante antecipação, reservar e encomendar a viagem. Viagem de núpcias.
2: Viagens? Porque nós somos dois e o pai dela é que paga, não é? Ela vai à Disneylandia ver o Pateta, porque ela adora patetas. E eu vou para o Japão a comer umas geishas.
3: O quê? O que é isso que vais comer lá no Japão? Filho, tem cuidado com a comida. Porque os japoneses têm a mania de comer tudo cru, principalmente o peixe. É lá, Jorginha. Isso das geixas, o que é que é?
2: São fanecas. Comem-se cruas. Mas eu já estou habituado, não te preocupes.
3: Oh, professor Júlio Machado Novaes, tem mais algum conselho assim útil para nos dar?
1: Bem, não se esqueçam de arranjar as unhas, porque quem tem unhas é que toca viola.
3: Arranjar as unhas?
2: Sim. Este é um conselho bastante útil. Não te esqueças de arranjar as unhas, porque eu já estou farto de andar para aqui com as minhas costas todas esfoladas e arranhadas. Ouviste?
3: Ai, homem, como é que eu tiro estas nódoas das tuas calças? Nem que fosse uma super mulher.
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7: Uma dor de dentes? 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
20: A Escola Municipal de Natação, Senhor Martelo, no edifício da piscina coberta, entre as 9 e as 20. Agosto de 2026, passo que... Então, quero ouvir música do Brasil, não é?
21: Segundo exatamente, Bruno Marrone, eu diria você outra vez.
20: Exatamente, é precisamente isso que vamos ouvir. E vamos dedicar certamente a alguém, não é?
21: Vou dedicar aqui ao meu marido, que é os meus amigos, a minha família aqui, o meu Fontes, e não só. E também para o casalinho de simpatia. Por aí, uma boa semana.
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0: E assim juntamos o Luís Fialho neste seu mais recente tema. E por isso vamos atender mais uma participação já daqui a pouco. Entretanto, vamos passar aqui para a nossa ouvinte Conceição Aires, a música que ela tinha escolhido. Ela de facto estava aqui ao telefone, mas a chamada caiu. Mas vamos ainda assim passar o Fernando Santana com esta canção que se chama Amor Tens Que Me Ouvir. É a canção que agora vamos ouvir já de seguida, numa hora que é patrocinada pela HR Motors.
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0: Sim.
1: Pois.
0: E de vez em quando vai, depois vem, depois vai, depois vem. Agora, pronto, depois eu volto atrás.
1: Não tinha conhecimento, volta. Mas ainda bem que nos reporta essa informação.
0: Pois.

0: depois tem que reportar que tem que ouvir, né? Garantida.
1: Quem vamos ouvir hoje?
0: Beto Candy. Uma escuta que gostem de ouvir. Mas pronto, se não gostarem, paciência, têm que ouvir, não sei. Mas fica a intenção para toda a gente, com um excelente fim de semana para o João e também para toda a gente ir a por aí na escuta, com tudo bom para toda a gente.
1: Muito bem, sim senhor, agradecemos e esperamos que a Célia possa...
0: ouvir, não sei. Mas fica a intenção para toda a gente, com um excelente fim de semana para o João e também para toda a gente ir a por aí na escuta, com tudo bom para toda a gente.

0: fios.
1: Para amarela, hoje não sei.
0: Há dias é amarela, é aquele caldinho para lavar o estômago.
1: Sim.
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0: pode ser todos os dias sopa, não?
1: Claro, também é verdade.
0: Mas daqui a bocado andava amarelo.
1: Se ela for amarela, não é?
0: É uma cor amarela, exatamente.
1: Pois. Muito bem.
0: Se é o Cosme, se é a Flávia, se quem é que para ali está aos toques para o telefone.
1: Alguém que está a responder, se calhar, a um ou outro toque que já foi dado hoje.
0: Exatamente. Ora bem, se é agarrar remotas, a confiança é garantida, era o que eu queria saber.
1: Sim, é verdade. E apesar de não estarmos na primavera, vamos ouvir...
0: As andorinhas.
1: As andorinhas, exatamente.
0: Da Ana Moura, não sei se era o Cosme que queria ouvir essas, o que é, olha, vai as andorinhas.
1: Pronto, vamos
0: ouvir. Pois, ir. Quando passei... Espetáculo.
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6: Tipo assegura a logística da construção, da praça e dos tabuados, envolvendo aprendizes e mestres construtores para manter uma tradição ancestral. No desporto, a jogadora Beatriz Cameirão e o Benfica rescindiram anteontem por mútuo acordo o contrato que ligava ambas as partes. Beatriz Cameirão, natural de Reguengos de Monsaraz, centrocampista formada no Atlético, integrou a formação das Águias e representou o Damaiense entre 2022 e 2024, antes do regresso ao Benfica. Fica associada a um total de 11 conquistas após 139 jogos pela equipa sénior feminina, 4 ligas BPI, 3 taças da Liga de Trabalho, de quem se despediu emocionada antes de abraçar novo rumo no futebol. Não foi para já anunciado novo e os jogos envolvendo as equipas do Alentejo são

0: o futebol bem.
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0: Continua a decorrer essa iniciativa do município de Mourão e da freguesia de Granja. Verão com noites inesquecíveis em Granja. Fica a saber que nos próximos dias 29 de agosto há cinema ao ar livre no Largo 25 de Abril. Quatro vidas de um cachorro, organização da freguesia de Granja, e também cinema ao ar livre com Veiana, é no Largo 25 de Abril, domingo, dia 30 de agosto, organização também da freguesia de Granja. Música, cultura, cinema e tradição, assim tem sido o mês de agosto também na freguesia de Granja, no concelho de Mourão.
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0: 14 minutos depois das 3, uma vez mais, boa tarde.
2: João Ferreira.
0: Hoje não temos convidados na habitual hora do artista. Na próxima semana, outros convidados irão certamente passar por cá na antena. 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Temos a melhor música para lhe oferecer ao longo desta hora de emissão, também com algumas informações. Para já, os Descendentes vão abrir a hora com a sua Madrugada Louca. Espero que possa continuar a passar bem esta tarde, rumo a mais um fim de semana que está a chegar.

Casar é para esquecer é um dos êxitos dos vizinhos a rodar por cá nesta tarde, quando vou passando 21 minutos das 15 horas, tarde em que o sol vai brilhando aqui por Reguengos de Monsaraz. Agora os Delfins, recordamos Num Sonho Teu.

0: Uma das espetaculares canções de Miguel Ângelo e a sua banda, Os Delfins, Num Sonho Meu, 25 minutos depois das 3. Bom, certamente já saberá, e aliás temos vindo a divulgar isso mesmo ao longo da semana, o Castelo de Monsaraz é um dos patrimónios finalistas da região Alentejo e Ribatejo no concurso das 97 Maravilhas de Portugal e pode ser eleito já no dia de amanhã para a meia-final nacional. Na final regional, que vai decorrer no sábado, amanhã, precisamente em Santarém, o Castelo de Monsaraz está integrado na categoria Castelos e disputa a eleição para a meia-final nacional com o Castelo de Marvão. A votação no Castelo de Monsaraz pode ser efetuada, recordamos, durante ainda o dia de hoje, através de chamada telefónica para o número, repito, mais uma vez, 761-207-065, ou seja, 761-207-065, através da aplicação TVI Passe, tendo cada participação o custo de 1 euro acrescido de IVA. Inicialmente, o Castelo de Monsaraz foi um dos 147 patrimónios selecionados por um painel de especialistas para o concurso Novas 7 Maravilhas de Portugal. Entre as 629 candidaturas apresentadas a nível nacional, na região do Alentejo e Ribatejo participaram 21 patrimónios na meia-final regional, distribuídos por 7 categorias, tendo o Castelo de Monsaraz sido eleito para a final regional. O Castelo de Monsaraz é um dos grandes símbolos do património histórico de Portugal. A participação no concurso das Novas 7 Maravilhas de Portugal visa valorizar e promover o Castelo de Monsaraz, reforçando assim a sua projeção nacional e a mobilização dos portugueses a reconhecerem através do voto o seu valor histórico, cultural e também patrimonial, contribuindo para que possa alcançar a meia-final nacional. Portanto, relembramos o número, uma vez mais, 761-207-065. Vamos esperar por boas notícias. Neste momento vão passando 27 minutos das 3, depois de uma pausa, voltamos à melhor música nacional.
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0: E voltamos às recordações nesta tarde, agora para ouvirmos este som de Miguel Gamari dos Polo Norte. Vamos escutar essa canção que se chama Deixa o Mundo Girar. Este som de Miguel Gamari dos Polo Norte. Vamos escutar essa canção que se chama Deixa o Mundo Girar.

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Uma das mais espetaculares letras dos Polo Norte deixa o mundo girar. 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Estamos a 20 minutos das 4, espertamos o tempo, as temperaturas vão subir na próxima semana. Estava, de facto, aqui a olhar para a próxima semana e verificamos que, por exemplo, na próxima quinta e sexta-feira, os termómetros em Reguengos poderão mesmo chegar de novo aos 40 graus. Bom, mas para já vamos concentrar-nos na próxima noite. 14 graus é a mínima prevista para a próxima madrugada na cidade de Reguengos de Monsaraz. Amanhã sábado espera-se um dia de céu limpo com vento fraco, máxima de 32, e no domingo voltamos a ter subida da temperatura máxima. São esperados 34 graus em Reguengos de Monsaraz. Voltamos à melhor música nacional e às boas recordações, porque de facto temos grandes temas. Sétima Legião traz-nos agora Por Quem Não Esqueci. Boa tarde, deixe-se ficar.

grande som dos Bee Gees. É assim que estamos a recuar ao ano de 1977. Uma letra escrita pelos irmãos Gibb, Barry, Robin e Maurice Gibb. Chama-se Stayin' Alive. Esta é a canção que serviu de banda sonora ao filme Saturday Night Fever, os embalos de sábado à noite. Ritmo que recordamos também aqui na Voz de Reguinhos nesta tarde de sexta-feira. Rumo a mais um fim de semana que está por aí a chegar. Bom, e não esqueça que depois das 16h30, em reposição sempre às sextas-feiras, no ar temos o Praia Azul, o espaço que é da responsabilidade da Câmara Municipal de Reguengos de Monsaraz, ainda a edição do mês de agosto. Na próxima semana vamos ter, obviamente, a edição de setembro. E voltamos à música agora com uma grande balada trazida pelos Roxette. Certamente já reconheceu, ora não fosse uma das canções mais conhecidas desta banda sueca. It Must Have Been Love, para ouvir agora na sua rádio.

Eu diria que estas são canções só mesmo para apreciadores de grandes baladas, como é o caso desta que estamos a ouvir. Chama-se I Wish It Would Rain Down, pertence a Phil Collins, depois de uma outra grande canção que também passou por aqui, It Must Have Been Love, com os Roxette. Estamos mesmo no final desta hora de emissão, mais uma hora que passou aqui nos 99.0 FM. Quero lembrar que daqui a pouco vamos ter informação regional no topo de hora, em simultâneo com a Rádio Elvas, assim acontece sempre às 16 horas aqui em 99 FM. Da minha parte, para já, é mesmo tudo. Espero que possa continuar a passar bem esta tarde de sexta-feira e aproveite da melhor forma este fim de semana que está por aí a chegar. 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Boa tarde, tenha um excelente fim de semana.

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0: onde quer que esteja. Vamos para as notícias na Rádio Elvas. Incêndio deixa casa sem condições de habitabilidade em Elvas. A Clube da Moreira na luta para conquistar título das novas sete maravilhas de Portugal. Clubes de verão de Campo Maior entram na reta final. Deco alerta para cuidados a ter com os intermediários de crédito. José Luís Carneiro destaca a barragem do Pisão como âncora do desenvolvimento do distrito de Porto Alegre. São estes os temas que desenvolvemos já de seguida. Muito boa tarde. Um incêndio deflagrou na manhã desta sexta-feira numa habitação situada na Rua dos Fagundes, em Elvas. Não há registro de feridos, uma vez que não se encontrava ninguém no interior do imóvel no momento da ocorrência, mas a casa ficou sem condições de habitabilidade. Segundo o comandante dos bombeiros de Elvas, Paulo Moreiras, quando as equipas chegaram ao local, depararam-se com fumo a sair por uma das janelas do edifício.
1: Quando as equipas chegaram ao local, constataram efetivamente que haveria fumo a sair por uma janela do edifício. Alertaram e tentaram perceber se estaria alguém no seu interior. Não obtiveram qualquer tipo de resposta. Já com a presença da polícia também no local, procederam à entrada forçada no imóvel. Detectaram um incêndio em curso, que rapidamente foi combatido. Depois de tudo isto, verificou-se que efetivamente não existia ninguém em casa. Foi passada a informação também à polícia, que depois tratou de fazer as diligências para contactar as pessoas que habitariam na mesma. Informação não confirmada por nós foi que a casa seria habitada por um agregado familiar de 4 pessoas e nada mais a registar. A casa aparentava não ter condições de habitabilidade, neste caso para a função assistida, que é uma habitação unifamiliar.
0: Para o local foram mobilizados 15 operacionais dos bombas de Elvas e elementos da PSP, apoiados por 5 viaturas. O aqueduto da Amoreira em Elvas continua na corrida para ser consagrado como uma das novas sete maravilhas de Portugal e vai voltar a estar em destaque na televisão este sábado durante a final regional do Alentejo e Ribatejo do concurso. A sessão, com transmissão em direto na TV durante a tarde, será uma nova oportunidade para apresentar ao país a história e importância de um dos maiores símbolos de Elvas. A representar o monumento estará o José Manuel Martins, antigo guia do Forte de Santa Luzia e estudioso autodidata da história da cidade. José Manuel Martins recorda que a história do monumento remonta ao século XVI, durante o reinado de Dom Manuel I, numa altura em que Elvas enfrentava um grave problema de abastecimento de água.
2: Isto começa no século XVI, mais particularmente no reinado de Dom Manuel I, porque Elvas estava cheia de palacetes e todos os palacetes tinham um poço, uma cisterna. Só que a veia de água que passava por baixo de Elvas secou e Elvas ficou sem água. Até o rei Dom Manuel teve que resolver o problema. E também vai buscar a água a 15 km. O primeiro nascente vem da Serra do Bispo, cerca de Vila Fernando. E depois inclui também os depósitos da Calçadinha, que é chamado dos Sete Alferes, pronto. E chega aqui um grande manancial de água à cidade. Só com o aqueduto, nesta altura, tinha só 25 metros de altura. E então a água só chegava à ponte da Misericórdia. Tiveram que subir o aqueduto mais 6 metros, que hoje é a altura que tem total 31 metros, para a água chegar à ponte de São Lourenço e à ponte das Viúvas, do Jardim das Viúvas, às portas de São Vicente. E até teve que subirem, isto foi o cabo dos diabos, não é? Porque tiveram que arranjar aqui impostos para se pagar a obra. E então foi aqui inventado o imposto chamado Real d'Água.
0: O processo foi longo e atravessou diferentes reinados. Durante o período dos Filipes, a construção chegou a estar parada, mas acabaria por ser retomada uma vez que o abastecimento de água era essencial para a cidade.
2: No reinado dos Filipes, a obra teve paralisada, porque os espanhóis eram contra grandes obras que se fizessem em Portugal. Eles queriam reduzir isto a uma província de Espanha. Mas como era um bem necessário, e para o rei ficar bem visto pelo povo, a obra lá continuou e veio a terminar no ano de 1622. Corria pela vez água na Fonte da Misericórdia na noite de São João. Ou bailaricos e toques de charamelas. Foi a primeira vez que correu água dentro da cidade.
0: José Manuel Martins reconhece a importância da barragem do Alqueva, outro candidato na categoria Grandes Obras nesta fase do concurso das Sete Maravilhas, mas considera que a antiguidade e o reconhecimento internacional do Aqueduto da Amoreira são argumentos fortes. O guia turístico deixa ainda um apelo direto aos elvenses e aos amigos de Elvas.
2: Espero que os nossos contrarianos e amigos votem todos no Aqueduto da Amoreira. Também é uma significância, pá, não custa nada, e a ver se nós ganhamos. Porque o Alqueva é uma coisa recente. É uma grande obra, não há dúvida nenhuma. Mas é uma coisa recente. E o nosso aqueduto tem mais de 500 anos. Conhecido no mundo. No mundo. É conhecido mundialmente.
0: Tendo o selo da Unesco, não é?
2: Temos também o selo da Unesco. Fomos também classificados ajuda. Património Mundial da Unesco 30 de junho de 2012. Portanto, eram 30 países.
0: Só por isso já merecia, não é? Ganhar.
2: Só por isso já merecia ganhar.
0: Maravilhas.
2: Foi em São Petersburgo, na Rússia. Eram 30 países e Elbas ganhou. Só 3 da Cortina de Leste é que votaram contra. Os outros 27 votaram Elbas. Tivemos aqui a aturá-los 2 semanas para visitarem os monumentos todos aqui de terra, não é? Eu lembro-me disso perfeitamente. A comerem, a beberem, a dormirem e a Câmara de Elbas a pagarem. Mas esta ganhámos nós.
0: Final regional do Alentejo e Ribatejo, das novas 7 maravilhas de Portugal, realiza-se este sábado no Jardim das Portas do Sol, em Santarém, com transmissão em direto na TVI. Elva estará representada pelo Aqueduto da Amoreira e pela voz de quem há décadas se dedica a estudar, a preservar e contar a história da cidade. Os clubes de verão de Campo Maior estão a chegar ao fim. A iniciativa promovida pelo município e que arrancou no início de julho tem proporcionado dias muito animados a cerca de uma centena de crianças do concelho através de um vasto conjunto de iniciativas como jogos, artes e atividades na piscina. A nossa reportagem, Sofia Cachapa, uma das monitoras responsáveis por um grupo de mais de 30 crianças numa das muitas idas às piscinas da vila, recorda como têm sido vividos estes dias.
3: Traga à volta de 30, 40 crianças. Somos 3 animadores aqui a tomar conta deles. Eles sabem bastante bem quais são as regras aqui que a gente tem no comunitário. Eles portam-se muito bem. É um momento que eles gostam muito. Temos aqui a atividade da piscina, temos aventuras no parque e artes também.
0: E para quem vive esta experiência por dentro, os clubes de verão são sinónimo de convívio e muita brincadeira. Clarice e Rita dão conta do que têm feito durante estas férias e quais as atividades de que mais gostam.
4: Fazemos jogos, brincamos, fazemos danças, tipo espetáculos de ginástica, como se houvesse muitas pessoas a ver.
5: E então, assim, das atividades que vocês fazem aqui nos hotéis, qual é que é a vossa preferida? O que é que vocês mais gostam?
4: Ah, o dia de viagem.
6: Piscina.
4: É o UFX, estamos na piscina com os amigos. É uma sensação diferente estar lá em cima a fazer jogos, que aqui, né, estamos mais fresquinhas.
6: Principalmente com o calor que está agora.
0: Os clubes de verão que entram agora na reta final têm dado resposta a cerca de uma centena de crianças no apoio direto às famílias de Campo Maior. Esta volta a afirmar-se como uma resposta importante no maior período de pausa letiva do ano, com a ocupação dos mais novos através de um vasto leque de atividades. Na sequência do número crescente de pedidos de apoios associados a burlas e ao agravamento da situação financeira das famílias, o Banco de Portugal emitiu um aviso urgente. O regulador recorda que os intermediários de crédito estão expressamente proibidos de receber quaisquer valores dos consumidores que se destinem ao pagamento de prestações de crédito, amortizações ou outros montantes relacionados com contratos de crédito. A legislação, de acordo com a DECO, é rigorosa e estipula que os intermediários vinculados ao título acessório não podem cobrar qualquer comissão aos clientes, sendo remunerados apenas pelas instituições financeiras. Já os intermediários não vinculados podem cobrar pelos seus serviços de consultoria, mas esse valor tem que ser previamente comunicado, constar no contrato e servir apenas para pagar a intermediação, nunca para movimentar capitais em nome do consumidor. Este último em destaque esta semana no programa da DECO com Helena Guerra, do Gabinete de Inovação e Projetos da Associação para a Defesa do Consumidor, para ouvir às 16h30, também no site em radioelvas.com. Secretário-Geral do Partido Socialista, José Luís Carneiro, esteve de visita ao longo dos últimos 2 dias ao distrito de Porto Alegre, no âmbito da Rota pelo Interior e Cooperação Transfronteiriça. Na quarta-feira, o dirigente socialista esteve reunido com militantes e simpatizantes do partido num jantar realizado no âmbito do Festival do Crato. Em declarações aos jornalistas, José Luís Carneiro destacou o potencial dos territórios do interior e a importância de reforçar a cooperação transfronteiriça com Espanha, defendendo políticas capazes de criar novas oportunidades de emprego e de fixação de população. Entre os projetos considerados estratégicos para a região está a barragem do Pisão, precisamente no Conselho do Crato. O líder socialista assegura que o investimento superior a 200 milhões de euros poderá constituir uma âncora do desenvolvimento económico do território, contribuindo para a diversificação da economia e para a criação de emprego.
7: Este roteiro pela região de fronteira com Espanha tem em vista mostrar como há um potencial imenso que deve ser integrado na nossa equação do desenvolvimento económico, social e do desenvolvimento dos territórios, criando mais e melhores oportunidades em relação ao futuro. Há particularmente um projeto nesta região que contará com todo o apoio dos socialistas, porque fomos nós que no governo lançámos as bases para esse mesmo projeto. Trata-se do investimento na barragem do Pisão, com um investimento superior a 200 milhões de euros e que, do nosso ponto de vista, constituirá uma âncora do desenvolvimento económico desta região, quer na diversificação da sua economia, e, portanto, a criação de oportunidades de emprego e de projetos de vida futuros. E aquilo que eu já transmiti ao Governo foi que o PS está disponível na Assembleia da República para encontrar as opções legislativas, tendo em vista garantir que esse projeto avança e que não fica bloqueado pela providência cautelar que hoje se encontra a limitar o avanço desse investimento.
0: Outro dos projetos defendidos pelo PS é a eletrificação da linha do Leste. José Luís Carneiro garantiu o apoio dos socialistas a esta intervenção e enquadrou-a num futuro contrato territorial de desenvolvimento para a região.
7: É um projeto de toda esta região que contará com todo o nosso apoio e que virá a integrar o nosso contrato territorial de desenvolvimento. Nós estamos a defender para esta região um contrato territorial de desenvolvimento que incorpore o investimento nos serviços públicos, na saúde, na educação, nos equipamentos sociais, mas que depois seja também capaz de integrar a mobilidade, os transportes, as comunicações e o desenvolvimento dos fatores de valorização económica desta região. Entre eles está a barragem do Pisão.
0: Ontem José Luís Carneiro esteve em Nisa para acompanhar os desenvolvimentos do projeto da Ponte Internacional sobre o Rio Severo. Visitou ainda a fábrica da Queijos Santiago, localizada na zona industrial de Porto Alegre, terminando a sua visita ao Alto Alentejo com uma viagem de comboio na linha do Leste entre a capital do distrito e Elvas. Quanto à previsão do estado do tempo, contamos com um período de céu pouco nublado, vento em geral fraco, pequena descida da temperatura mínima e subida da máxima. Elvas, mínima de 12, máxima de 30. Campo Maior conta com mínima de 12, também máxima de 29 graus. Porto Alegre, mínima de 12, máxima a chegar aos 24. Évora, mínima de 12, máxima de 28. Beja, mínima de 13, máxima de 29 graus.
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Sejam muito bem-vindos ao programa Praia Azul, edição do mês de agosto. Como sabe, este é um espaço da responsabilidade da Câmara Municipal de Reguengos de Monsaraz, que está no ar durante os meses de verão. O município de Reguengos de Monsaraz assinou o protocolo de adesão ao projeto de recolha dedicada de resíduos de equipamentos elétricos e eletrónicos para recolha porta a porta, sobretudo de grandes eletrodomésticos e baterias portáteis, facilitando o processo para os cidadãos e promovendo a reciclagem destes materiais. Esta iniciativa visa impulsionar a recolha seletiva e consciencializar a população para a importância do correto encaminhamento deste tipo de resíduos. Este projeto surge na sequência do acordo de cooperação celebrado entre a ERP Portugal, a Associação Gestora e de Resíduos, e a GESAMB, Gestão Ambiental e de Resíduos. Pretende também reduzir situações frequentes de abandono destes equipamentos na via pública, que muitas vezes levam a desmantelamentos ilegais e furtos. Com a recolha diretamente nas habitações, pretende-se garantir

um encaminhamento adequado dos resíduos e reforçar o combate ao mercado paralelo associado a este tipo de materiais. Assim, se tem grandes equipamentos elétricos ou eletrónicos para reciclar, nós ajudamos. Disponibilizamos um serviço gratuito de recolha porta a porta para equipamentos de grandes dimensões, como frigoríficos, máquinas de lavar e outros eletrodomésticos volumosos. Faça já o seu agendamento através do número 820 88 89. Repito, 820 88 89. Horário de atendimento é de segunda a sexta-feira, das 9 às 18 horas. Ajude-nos a dar o destino correto aos seus equipamentos usados e contribua para um ambiente mais sustentável. Em 2026, a época balnear teve início no passado dia 1 de junho e irá prolongar-se até ao dia 13 de setembro. O horário de funcionamento e vigilância aquática é das 9 às 19 horas. Deixamos-nos contactos municipais, caso venha a necessitar, é o 266-508-040. O e-mail geral@cm-reguengos-monsaraz.pt. No espaço de hoje, deixamos também algumas regras para utilizar os contentores de resíduos urbanos. Utilize corretamente os contentores. É tão simples. Coloque sempre o seu lixo no interior dos contentores e não o deixe no chão. Se o contentor estiver cheio, procure outro contentor próximo ou deposite no dia seguinte. Acondicione devidamente o lixo em sacos fechados antes de o colocar nos contentores. Não coloque cinzas e material incandescente nos contentores. Pode provocar um incêndio. Mantenha o contentor sempre fechado para evitar maus cheiros ou pragas de animais. Não mude os contentores de local. Não coloque anúncios publicitários nos contentores. Os móveis velhos, eletrodomésticos fora de uso, resíduos verdes e outros monos são objeto de recolha especial. Não os abandone na via pública ou coloque junto dos contentores. Nós procedemos à recolha em sua casa de forma gratuita. Utilize os ecopontos e contribua para a reciclagem. Na saída da praia, não deixar resíduos nem beatas na praia, devendo estes ser acondicionados nos contentores respectivos, como por exemplo máscaras e luvas, que são sempre depositados nos contentores de lixo indiferenciado. Poderá contactar os serviços por escrito, telefone ou pessoalmente, no Balcão Único Municipal, através do 266-508-049. Quanto ao e-mail, bu.reguengos@cm-reguengos-monsaraz.pt. Quanto às atividades de educação ambiental inseridos no programa Bandeira Azul, Lixo Zero, Os Suspeitos do Costume, acontece a 26 de agosto. A Notícia Verde, artigo no jornal, está a decorrer até setembro. Assim como o Praia Azul, programa de rádio que acontece também até ao próximo mês de setembro. De 1 de junho a setembro, Mascote, 40 anos BA, e Caminhar e Limpar acontece a 6 de setembro. Limpar é cuidar, limpeza na praia acontece a 11 de setembro e também a 16 de setembro. Origami vai à praia acontece a 7 de agosto e a 21 de agosto. E de junho a setembro acontece o Pastilhão e Papa Beatas na praia. Finalmente, falamos-lhe da qualidade da água da praia e as análises realizadas pela Agência Portuguesa do Ambiente, Laboratório de Águas da ARH Alentejo. Data de colheita, 14 de julho de 2026. Quanto aos parâmetros analisados, temperatura, Enterococcus intestinais e Escherichia coli. Quanto ao método, termometria, resultados 27 graus Celsius. Quanto aos Enterococcus intestinais, através do método ISO 7899-1, 1998 microplacas, resultados inferiores a 15 em NMP por 100 ml, valor de referência 500. Quanto à Escherichia coli, através do método ISO 9308-3, 1998 microplacas, resultados inferiores a 15 em NMP por 100 ml, valor de referência 1500. Observações: todos os valores se encontram abaixo dos valores de referência. E assim terminamos o espaço deste mês de agosto, Praia Azul, um espaço que é da responsabilidade da Câmara Municipal de Reguengos de Monsaraz.

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6: Mais uma vez, muito boa tarde. O secretário-geral do Partido Socialista está de visita hoje à barragem de Alqueva. A visita insere-se na iniciativa Rota pelo Interior e Cooperação Transfronteiriça, promovida pelo Partido Socialista e que abrange 16 municípios do interior do país. A comitiva de José Luís Carneiro foi recebida esta manhã pelo Executivo da Câmara Municipal de Moura, na Estação Náutica de Moura-Alqueva. O objetivo da visita do líder do PS é ouvir os territórios, conhecer projetos e boas práticas e construir com os agentes locais uma nova agenda estratégica para o desenvolvimento da região. O encontro pretende avaliar os desafios que ainda persistem em torno de Alqueva, com particular atenção às questões do Conselho de Moura, de forma a permitir ao PS apresentar propostas e desenvolver ações políticas concretas que respondam às necessidades futuras da região. A Rota pelo Interior e Cooperação Transfronteiriça prossegue durante o dia pelos concelhos de Mértola, Alcoutim e Vila Real de Santo António, encerrando após a visita nesta cidade do distrito de Faro. O Instituto da Habitação e da Reabilitação Urbana abriu 9 concursos por sorteio para a atribuição de 77 habitações para arrendamento acessível no âmbito do Programa de Apoio ao Arrendamento. O prazo para apresentação de candidaturas decorre até 17 de setembro. As habitações disponíveis, com tipologias entre T0 e T6, estão localizadas em 19 concelhos de norte a sul do país, como Amadora, Aveiro, Beja, Sinfães, Évora, Figueira da Foz, Gondomar, Guarda, Lisboa, Olhão, Penafiel, Peniche, Portimão, Reguengos de Monsaraz, Santiago do Cacém, Setúbal, para além de outras localidades. Podem candidatar-se pessoas singulares ou agregados habitacionais que cumpram os critérios de elegibilidade definidos pelo programa e as condições estabelecidas nos respectivos avisos de concurso. Para concorrer é necessário obter previamente o certificado de registro de candidatura na plataforma no portal da Habitação, preenchendo os dados do agregado habitacional e anexando a documentação exigida. O executivo da Câmara Municipal de Mourão recebeu na passada terça-feira no Salão Nobre dos Passos do Conselho o Coronel Hélder Barros, responsável pelo Comando Territorial da GNR de Évora, sendo que a cerimónia oficial da sua tomada de posse decorreu no passado dia 12 de março. Durante a reunião foram abordados temas que integram o Plano de Segurança elaborado pela autarquia, aprovado em 2024. O objetivo é garantir a segurança e a proteção das pessoas do concelho, bem como prevenir a criminalidade em geral. E de forma a dar continuidade ao processo de melhorias das condições para o sucesso escolar dos alunos, tornando os espaços mais confortáveis e acolhedores, o município de Mourão instalou agora um aparelho de ar-condicionado no refeitório do agrupamento de escolas Dr. Libânio Esquivel em Mourão. Este investimento representa um custo para a autarquia de 3.990,12 €. O engenheiro agrónomo Tomé Panazeite foi eleito novo provedor da Santa Casa da Misericórdia de Serpa para concluir o mandato 2023-2026, após a sua lista ter obtido 49 dos 55 votos possíveis nas eleições intercalares que ocorreram ao final do dia de ontem. Em declarações à agência Lusa, referiu que, apesar de ainda não ter tido acesso à documentação oficial e da existência de muita especulação, é público que a instituição atravessa um momento difícil e que os próximos meses serão de muito trabalho. A lista liderada por Tomé Panazeite foi a única a concorrer, registando ainda 5 votos em branco e 1 nulo. O novo provedor sublinha que a instituição tem mais de 500 anos e que não pode desaparecer de qualquer forma, pelo que é necessário arregaçar as mangas e avançar-se ao trabalho. E a denominada Feira de Barrancos, em honra de Nossa Senhora da Conceição, padroeira local, arranca nesta sexta-feira. Até segunda, os pontos altos da festa podem encontrar-se as corridas, que já são uma tradição, com grande afluência de aficionados, as orquestras espanholas nos bailes e as atuações na Praça da Liberdade, que conferem um ambiente com sabor andaluz a estes dias. O evento ocorre durante um fim de semana, o que facilita a chegada de centenas ou milhares de visitantes, tendo um impacto significativo na ocupação dos alojamentos e na restauração local. O município assegura a logística da construção, da praça e dos tabuados, envolvendo aprendizes e mestres construtores para manter uma tradição ancestral. No desporto, a jogadora Beatriz Cameirão e o Benfica rescindiram anteontem por mútuo acordo o contrato que ligava ambas as partes. Beatriz Cameirão, natural de Reguengos de Monsaraz, centrocampista formada no Atlético, integrou a formação das Águias e representou o Damaiense entre 2022 e 2024, antes do regresso ao Benfica. Fica associada a um total de 11 conquistas após 139 jogos pela equipa sénior feminina, 4 ligas BPI, 3 taças da Liga, 2 taças de Portugal, 1 supertaça e 1 campeonato da 2ª Divisão na época da sua estreia oficial. Em comunicado, o Sport Lisboa e Benfica enaltece o espírito competitivo, o profissionalismo e a alegria contagiante que deixa como imagem de marca no seio do grupo de trabalho de quem se despediu emocionada antes de abraçar novo rumo no futebol. Não foi para já anunciado o novo clube de Beatriz Cameirão para a nova época. Finalmente, digo-lhe que na primeira eliminatória da Taça de Portugal vão participar algumas equipas alentejanas que disputam o Campeonato de Portugal, a Liga 3 e os distritais de Évora e de Beja. Assim, na série os jogos envolvendo as equipas do Alentejo são o Futebol Benfica Viana do Alentejo, União de Montemor, Juventude de Évora e Lusitano de Évora Belenenses. Na série J jogam Serpa, Grandolense, Ferreiras ao Justrelense, Messejanense Portel e Castrense Lulta.
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4: Obrigado por estares aqui na tua.

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3: Obrigado por estares aqui na tua.

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5: Sejam muito bem-vindos ao nosso Cartaz Cultural, sempre com boas propostas para o seu fora de casa. Hoje começar este nosso cartaz por falar-lhe das festas em honra de Nossa Senhora do Rosário que decorrem em São Pedro do Corval durante estes dias. Ora, começamos com o programa para esta sexta-feira. A partir das 22 horas há espetáculo com a Banda Daí, é uma estreia mundial. Depois baile com Jorge Nunes a partir das 23h30 e às 2 horas a atuação de DJ Moonlight. No sábado, amanhã mesmo, a dia 29 de agosto, haverá a Ruada a partir das 9 horas, a Ruada pela Banda da Sociedade Filarmónica Corvalense, largada na Rua do Jardim. Espetáculo com Rosinha e Banda a partir das 22, baile com Sons e Tons às 23h30 e às 2 horas DJ Brat. Depois, no domingo, a Ruada com a Fanfarra da Associação Humanitária dos Bombeiros de Reguengos às 10 da manhã. Às 18 horas, solene Eucaristia na Igreja Matriz, presidida pelo Padre Manuel José Marques. seguida de procissão com a imagem de Nossa Senhora do Rosário, acompanhada pela banda da Sociedade Filarmónica Corvalense. Há espetáculo com as sevilhanas Coração Flamengo a partir das 21h30 e às 22h o concerto com a banda da Sociedade Filarmónica Corvalense. Às 23h30 dá baile com Pedro Peleve. Na segunda-feira, dia 31, largada na Rua do Jardim a partir das 18 horas. Depois, de terça à quinta, há terço na Igreja Matriz às 18h30. Na quinta-feira, dia 3 de setembro, projeto Adorar, com a Igreja Aberta. Exposição, Adoração Comunitária com a Maria. E no dia 6 de setembro, às 18h30, procissão com a imagem de Nossa Senhora do Rosário da Igreja Matriz para o Santuário Ermida de Nossa Senhora do Rosário. A entrada é livre, são as festas em honra de Nossa Senhora do Rosário em São Pedro do Corval, a decorrer até ao dia 6 de setembro. Também outras festas a decorrer neste fim de semana, aliás arrancaram precisamente no dia de ontem. Para hoje, sexta-feira, o programa das festas de verão em São Mansos, as festas em honra dos seus São Mansos e Nossa Senhora da Ajuda, propõe às 18 horas a abertura, 19, largada. Fim de semana, aliás arrancaram precisamente no dia de ontem. Para hoje, sexta-feira, o programa das festas de verão em São Mansos, as festas em honra dos seus São Mansos

Nunes. À uma e meia, há espetáculo musical com Cerrado por Vacaciones, com DJ Pedro Dorei e DJ Miguel Moraes, e a quarta largada de touros às 3 horas. Depois, no domingo, dia 30, missa solene em honra dos Senhores Somanços e Nossa Senhora da Ajuda, seguido de procissão pelas ruas da vila. Almoço convívio às 13, com animação musical, grandiosa carregada com as novas promessas dos recortadores, é às 18 horas. E tardeo, às 20, com Pis de Alcante. Jantar marcado para as 20h30, 22, espetáculo musical com A Deriva. 23, espetáculo musical com Ganda Banda. E depois DJ Miguel Moraes e DJ Zé Dog. Finalmente, na segunda-feira, dia 31 de agosto, quinta largada de touros às 10 horas, tradicional Sorda de Alho com prémios e animação musical com charanga, seguida de desfile dos grupos a concurso no concurso de pegas, é a partir das 13. Grandiosa garreada às 18 horas com concurso de pegas, cafés e empresas de São Mansos, e às 21h30, quinta noite de fados e o baile com Jorge Nunes. Portanto, são estas as festas de verão em São Mansos, em honra dos Senhores São Mansos e Nossa Senhora da Ajuda, neste fim de semana também. Vamos até a Granja, no Conselho de Mourão, para lhe dizer que neste sábado, dia 29 de agosto, há cinema ao ar livre, 4 vidas de um cachorro, numa organização da Freguesia de Granja. Vai ser no Largo 25 de Abril, depois no mesmo local, no domingo. Veiana, uma organização da Freguesia de Granja também, é o cinema ao ar livre com esse filme Veiana para ver no domingo em Granja, Conselho de Mourão. Para ver até 15 de setembro, na Galeria Municipal de Mourão, a exposição Raia, de Rodrigo Vilhena. Destacamos também essa excursão, ainda para este fim de semana, é portanto já amanhã esta excursão que é organizada pelo Centro de Recreio Popular de Motorinos. Praia da Califórnia, o Castelo de Sesimbra, Cabo Espichel e Santuário do Nosso Senhor do Cabo, partida às 6 horas, sócios 15 euros, não sócios 17,5 euros, almoço livre. Para mais informações ligue o 964-167-970, repito, 964-167-970, iniciativa com o apoio da Rádio Voz de Reguengos. Ainda neste cartaz cultural, tempo para lhe falar de música para bebés e também para papás, organização do Conservatório Regional do Alto Alentejo, que tem inscrições abertas, mas são limitadas, atenção. Bebés dos 0 aos 2 anos. Contacto 266-502-166 ou ainda pelo 967-773-217.

0: finalmente, dizemos-lhe que o município de Reguengos de Monsaraz promove no próximo dia 6 de setembro a caminhada Caminhar e Limpar. É uma iniciativa que alia a prática desportiva à sensibilização ambiental. O percurso, com cerca de 6 km e dificuldade fácil, inicia-se às 9 horas no Centro Cultural de Outeiro e termina na Praia Fluvial de Monsaraz. A participação é gratuita mediante inscrição até ao dia 3 de setembro através do e-mail desporto@cm-reguengos-monsaraz.pt ou através do contacto 266-508-050. E vamos ficar por aqui quanto a este nosso cartaz cultural. Com estas propostas, aproveite-as e aproveite para ter também um bom fim de semana.
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